0: fazer coisas diferentes, a fazer coisas apresentadas pela sociedade civil.
1: No tema de combate à violência contra a mulher, foi apresentado um balanço dos primeiros 4 meses do Pacto contra o Feminicídio, assinado pelos poderes Executivo, Legislativo e Judiciário. A primeira-dama, Janja Lula da Silva, destacou os resultados.
2: O tempo médio para análise das medidas protetivas de urgência caiu de 16 dias para cerca de 3 dias. Isso está acontecendo até com o mínimo de 2 horas a gente tem medida protetiva sendo emitida. E mais da metade das decisões, 53, já são proferidas no mesmo dia. Isso é o que importa. E a gente precisa falar muito sobre isso. As mulheres precisam ter essa informação.
1: Na área da economia, o ministro da Fazenda, Dario Durigan, ressaltou os avanços. Ele afirmou que o Brasil tem demonstrado estabilidade econômica, além de crescimento acima da expectativa, e defendeu o fim da escala 6x1, que aguarda a aprovação no Senado, como passo importante no combate às desigualdades.
3: Quem hoje já está na escala 5x2 é quem ganha mais. É quem teve tempo e muitas vezes oportunidade familiar de estudar por mais tempo. E quem está na escala 6x1 são os trabalhadores mais mal remunerados, trabalhadores negros, mulheres. Portanto, é um tema de desigualdade do mundo do trabalho encarar o tema da 6x1.
1: Durante o evento, foram destacadas várias políticas públicas recentes, que partiram de recomendações do Conselhão, como o programa Acredita, o Pacto pela Igualdade Racial e a Lei do Mercado de Carbono. Na área de meio ambiente, o conselheiro Matheus Silva, que é coordenador do Conselho Nacional das Populações Extrativistas e membro mais jovem do Conselhão, apresentou os resultados e disse que é preciso continuar avançando.
4: Sabemos reconhecer os nossos avanços, mas também sabemos que precisamos avançar muito mais, especialmente nessa terra e a crédito com o PRONAF ainda muito distante dos nossos territórios, porque fortalecer a Amazônia é fortalecer o Brasil.
1: O Conselhão é um fórum consultivo que reúne centenas de representantes da sociedade civil, empresários, acadêmicos e movimentos sociais para debater e propor políticas públicas e estratégias de desenvolvimento para o país. Ele foi retomado em 2023 e está em sua 7ª plenária. Reportagem Luciana Colares de Holanda.
5: Recursos para o meio ambiente, criação de novas áreas de proteção ambiental e uma nova iniciativa para a recuperação da Caatinga brasileira.
6: São algumas das medidas anunciadas pelo governo do Brasil nas comemorações pelo Dia Mundial do Meio Ambiente, celebrado em 5 de junho.
5: A repórter Gabriela Noronha acompanhou e traz os detalhes.
7: Recuperação da vegetação nativa aliada à valorização das comunidades tradicionais da Caatinga. Isso é o que propõe o novo programa Recaatingar. A iniciativa do Ministério do Meio Ambiente e Mudança do Clima foi lançada nesta quarta-feira e conta com um aporte inicial de 60 milhões de reais do Banco Nacional de Desenvolvimento Econômico e Social e do Banco do Nordeste. Dentre as ações previstas está o enfrentamento da desertificação no bioma, que está presente em 10 estados e ocupa 11% do território nacional. Outras ações de preservação da Caatinga também fazem parte da Lei da Política Nacional para a Recuperação do Bioma, sancionada nesta quarta-feira pelo presidente Lula, durante a cerimônia em alusão ao Dia Mundial do Meio Ambiente. O presidente lembrou que a sociedade brasileira está mais consciente para a proteção ambiental.
8: Houve uma evolução daqueles que defendem os quilombos, daqueles que defendem a remarcação da terra indígena. Houve uma evolução dos empresários que sabem que hoje eles pagarão com preço muito caro se eles não respeitarem regras mínimas de defesa da questão ambiental. E é uma evolução aprender a ser capitalistas civilizados e não capitalistas destruidores da nossa floresta.
7: O pacote de medidas anunciado nesta quarta-feira também incluiu recursos para agenda ambiental brasileira. São 2 bilhões de reais para investimentos na bacia do Rio Doce, importante região hidrográfica do Sudeste brasileiro e fundamental para o abastecimento, economia e biodiversidade dos estados de Minas Gerais e Espírito Santo. Além disso, 834 milhões de reais do Fundo Clima serão investidos em projetos de restauração da vegetação nativa. Segundo o ministro do Meio Ambiente e Mudança do Clima, João Paulo Capobianco, o objetivo das novas medidas inclui não apenas a conservação do meio ambiente, mas também o fortalecimento da economia nas regiões afetadas.
9: Proteger o meio ambiente não é olhar apenas para as próximas gerações, é cuidar das condições de vida das populações brasileiras no presente.
7: Já o Fundo Amazônia, mecanismo financeiro de captação de doações internacionais para preservação e combate ao desmatamento na Amazônia, recebeu a doação de 270 milhões de reais do Reino Unido. E o número de doadores vem aumentando, como detalhou a diretora socioambiental do BNDES, Tereza Campelo.
10: Passamos assim, nesse seu mandato, presidente, de 2 doadores para 9 doadores, mostrando que o Brasil tem compromisso com essa agenda para ajudar o Salvar o Planeta.
7: No campo da conservação ambiental, foram assinados atos que ampliam os parques nacionais da Serra das Confusões e de 7 cidades no Piauí e criam o Parque Nacional do Tanaru, em Rondônia, e a Área de Proteção Ambiental do Paleocanal do Rio Tocantins, no Pará. Reportagem Gabriela Noronha.
6: Talvez você ainda não conheça a FINEP, empresa financiadora de estudos e projetos.
5: Ela é ligada ao Ministério da Ciência, Tecnologia e Inovação e tem o papel de transformar o potencial científico e tecnológico brasileiro em projetos de inovação.
6: E essa inovação científica vai se converter depois em novos produtos, serviços, medicamentos, tecnologias que você usa no seu dia a dia.
5: Hoje nós conversamos com o presidente da FINEP, Luiz Antônio Elias, para saber mais sobre esse trabalho e sobre o novo momento da empresa, com o apoio de projetos de maior complexidade. Boa noite, presidente.
11: Boa noite, agradeço o convite. É muito importante para a FINEP estar aqui presente e apresentar os projetos que nós estamos fazendo nesse imenso Brasil.
5: Então, vamos justamente começar explicando melhor para o nosso ouvinte, para quem não conhece, que tipo de projetos a FINEP financia, qual que é o papel da empresa nesse desenvolvimento tecnológico do país.
11: A FINEP se consolida nessas últimas 5 décadas, ela foi fundada em 1967. Como a instituição mais importante no fomento à infraestrutura científica, portanto aos laboratórios, à geração do conhecimento, à capacidade de desenvolvimento tecnológico, portanto as startups, as ICTs, e a capacidade de inovação no Brasil, oferecer crédito às empresas para que elas possam impulsionar as suas cadeias de valor e aumentar o valor agregado dos seus produtos. Mas ainda no momento de um risco geopolítico intenso. Ou seja, nós vivemos um momento muito difuso a nível internacional, a ideia do multilateralismo se esgota e a percepção de que as políticas industriais devem estar cada vez mais retomadas. A FINEP também exerce o papel central na retomada da política industrial no Brasil.
6: Bem, para isso, a empresa recebeu um aporte de 3 bilhões e meio de reais para o financiamento de novos projetos, né? De onde vieram esses recursos e quais são as prioridades?
11: Os recursos de 3,5 bilhões, na verdade, eles advêm para a capitalização da FINEP. A FINEP, na verdade, esse ano deverá receber 17,7 bilhões de reais do FNDCT. O FNDCT é criado em 1969, é o maior fundo de desenvolvimento da América Latina para a área científica e para a área tecnológica e de inovação. Esse ano é um ano histórico. São 17,7. Além disso, nós teremos acesso, por determinação do presidente Lula, que colocou esta agenda na centralidade do processo de desenvolvimento brasileiro, mais 25 bilhões de reais para o crédito. Subentende que a FINEP deverá estar operando em processos de crédito direto e nas operações indiretas, mais na infraestrutura científica, quase 40 bilhões de reais esse ano.
5: Agora, o senhor mencionou na sua primeira resposta todo o contexto geopolítico que a gente vem vivendo e existe um posicionamento estratégico da FINEP quando a gente fala da inserção internacional do Brasil, né? Porque a empresa acaba ajudando aí a definir onde o país vai apostar em desenvolver as suas pesquisas, seu desenvolvimento. Quais são essas áreas? Qual é a escolha estratégica nesse momento para o desenvolvimento de inovação no Brasil?
11: Nós estamos muito condicionados àquilo que se chama da nova indústria Brasil. no processo de reconstrução e transformação com o presidente Lula, nós entendemos que era necessário construir, por missões, uma nova estrutura industrial, baseada em capacidade científica, orientando a parte de inovação para a agroindústria, para a defesa, para a transformação digital, para a descarbonização, para perceber a mobilidade urbana, é necessário que a gente dê mais qualidade de vida à população e saneamento, e olhar também a base de infraestrutura para toda a parte de genética, ou seja, bioinsumos e biotecnologia. Isso acompanha a fronteira do conhecimento no mundo, que cada vez mais, pela emergência climática ou pelo olhar da introdução da inteligência artificial e pela robótica avançada, precisa ser alterado. Um dado importante para os ouvintes: 60% da pauta de exportação hoje brasileira ainda se condiciona a recursos naturais. Nós temos que ser protagonistas. Se queremos ser protagonistas, temos que cada vez mais incentivar a capacidade científica e olhar a fronteira do conhecimento, agregando valor ao produto nacional.
6: Presidente, a partir do desenvolvimento dessas novas tecnologias nesses setores, como fazer, como converter isso em desenvolvimento na melhora da vida das pessoas?
11: Isso melhora porque nós estamos apoiando projetos na área de vacinas, por exemplo. Nós estamos apoiando projetos na área de bioinsumos, que é necessário para a questão de alimentos. Nós estamos apoiando projetos na área de fertilizantes. Estamos apoiando projetos relacionados à descarbonização. Portanto, isso, como o presidente Lula colocou muito claramente, nós estamos num momento de estabilidade e precisamos avançar em áreas que são estratégicas para o conhecimento brasileiro. Temos uma matriz energética extremamente limpa. Aproveitar isso nessa transição energética no mundo é colocar o Brasil naquilo que eu chamei, no protagonismo social e no protagonismo internacional.
5: Pois é, e a FINEP vem recebendo mais recursos ao longo dos últimos anos, e isso também se converteu em projetos de maior complexidade que vêm sendo apoiados por
11: ela,
5: né?
11: Com certeza, com certeza. A subvenção econômica que lançamos recentemente, são 3,3 bilhões de reais na gestão da ministra Luciana Santos, são em áreas justamente que são o núcleo duro do conhecimento, para que a gente possa fazer a diferença. Em quê? Na agroindústria, na mobilidade. E uma questão importante, olhamos o social na agricultura familiar e na diferença, ou seja, nas assimetrias territoriais que a gente precisa corrigir, olhando a dimensão do Brasil, que é continental. Portanto, na subvenção econômica tem uma proposta de 300 milhões de reais para o Norte, Nordeste e Centro-Oeste impulsionar suas cadeias locais.
6: E como é que a FINEP atua em diferentes regiões do país para diminuir essa desigualdade?
11: Ela atua, na verdade, nesses segmentos que eu acabei de mencionar e percebendo também o local. Mais ainda, ela atua de forma vertical na estruturação de políticas com as fundações de amparo à pesquisa, nos programas que nós chamamos de Centelha e Tecnova, olhando o empreendedorismo local, olhando as startups locais, olhando as ICTs locais. Também impulsiona pela via do que eu chamei da infraestrutura, com as universidades. O hub do conhecimento está nas universidades. É preciso que a gente cada vez mais impulsione laboratórios de conhecimento que gerem capacidade e resultado para a sociedade brasileira.
5: Toda uma cadeia, né, presidente?
11: Toda uma cadeia.
5: Muito bem, nós conversamos com Luiz Antônio Elias, presidente da FINEP, a financiadora de estudos e projetos do governo federal. Muito obrigado pela sua entrevista à Voz do Brasil.
11: Eu que agradeço essa oportunidade para a FINEP e para o momento tão importante que essa instituição está vivendo hoje.
6: O novo PAC, Programa de Aceleração do Crescimento, já executou 90% dos recursos previstos até 2026.
5: São obras, programas e planos de governo que estão com andamento adiantado.
6: O programa prioriza as regiões mais vulneráveis do país e com menos acesso a serviços públicos.
12: Estradas, moradias, escolas, hospitais, obras de saneamento, energia e mobilidade urbana. Os investimentos em infraestrutura avançam em todo o país. Já foram executados praticamente 90% dos recursos previstos para o novo PAC até o final deste ano, o que corresponde a 1 trilhão e 200 bilhões de reais. Quase 11 mil empreendimentos contratados já foram concluídos. Entregas que ajudam a gerar emprego e renda no país, de acordo com Roberto Nami Garibe Filho, secretário especial do Programa de Aceleração do Crescimento.
13: Nós estamos batendo um recorde esse ano de investimento em infraestrutura. Isso fez sentir tanto na menor taxa de desemprego da história, que atingimos 5,4 se você pegar os 12 anos, e temos também a maior massa salarial. Nesses dados você consegue ver a presença do PAC, porque ele tem um efeito multiplicador sobre a economia bastante forte e isso impacta na vida cotidiana das pessoas.
12: Na área de habitação, por exemplo, foram entregues quase 2 milhões de moradias por meio do programa Minha Casa Minha Vida até março deste ano. Na educação, foram criados 111 institutos federais e 100 mil escolas em todo o país passaram a contar com rede Wi-Fi. Na área de concessões, foram realizados 57 leilões federais de rodovias, ferrovias, portos e aeroportos em 3 anos. O novo PAC também investe em obras de prevenção de desastres e adaptação às mudanças climáticas, para aumentar a proteção da população, como explica o secretário Roberto Nami Garibe Filho.
13: Nós estamos investindo quase 16 bilhões em prevenção ao risco. O nosso investimento

0: O programa estabelece critérios de seleção que priorizam regiões com menor índice de desenvolvimento humano, maior déficit de serviços públicos e menor capacidade fiscal. Reportagem Pablo Mundim.
1: Uma nova terapia desenvolvida por pesquisadores brasileiros pode mudar o cenário dos tratamentos de cânceres hematológicos, como os linfomas.
2: Segundo os resultados preliminares divulgados hoje, a terapia CAR-T-cell tem quase 90% de eficácia, com redução ou desaparecimento dos tumores.
1: O estudo contou com R$100 milhões do governo federal e já foi aplicado em 25 pacientes do Sistema Único de Saúde.
2: O ministro da Saúde, Alexandre Padilha, acompanhou a divulgação em São Paulo e comemorou os resultados.
3: Nós recebemos aqui os resultados preliminares, que são muito animadores, mais de 87% de resultado positivo de pacientes que já tinham passado por outras formas de tratamento, tanto quimioterapia, radioterapia, transplante, e que vem agora no CAR-T-cell uma esperança nesse tratamento.
1: Mais 81 pacientes vão receber o tratamento até o fim do ano.
2: A expectativa é que, com a confirmação dos resultados e o registro sanitário da Agência Nacional de Vigilância Sanitária, a terapia passe a ser oferecida em todo o território nacional.
1: A partir da semana que vem, o contribuinte que quiser regularizar débitos com a União vai precisar de níveis maiores de segurança ao usar a conta gov.br.
2: A mudança acontece a partir do dia 15 de junho, quando passará a ser exigido os níveis prata ou ouro no aplicativo ou site.
1: Saiba como elevar a segurança da sua conta gov.br na reportagem de Márcia Fernandes.
4: Na Procuradoria-Geral da Fazenda Nacional, é possível consultar dívidas com a União, negociar e parcelar débitos, emitir guias de pagamento e certidões de regularidade fiscal. A partir de 15 de junho, pessoas físicas só poderão acessar o portal Regularize da Procuradoria utilizando contas gov.br com nível prata ou ouro. Usuários com conta bronze serão alertados sobre a necessidade de elevar o nível de segurança e depois do dia 15, se mantiverem a conta bronze, terão acesso bloqueado. A coordenadora nacional de atendimento da Procuradoria-Geral da Fazenda Nacional, Raquel de Carvalho, explica que a medida busca aumentar a segurança de quem procura o órgão.
5: Essa medida foi uma medida de segurança para a proteção dos dados do cidadão e das transações que ele realiza dentro do portal.
4: A conta gov.br funciona como uma identidade digital. Ela dá acesso a mais de 4.600 serviços federais. Atualmente, existem 176 milhões de contas ativas no gov.br. Mais de 118 milhões já estão nos níveis prata e ouro, mais seguros. O nível bronze tem segurança básica, com autenticação apenas pelo CPF e senha cadastrada. Raquel de Carvalho, da Procuradoria, explica como aumentar o nível de segurança e mudar a conta gov.br para prata ou ouro.
5: Ele pode fazer isso por meio da autenticação bancária, ou então ele pode fazer um reconhecimento facial, muito simples o procedimento. Ele pode fazer sem sair de casa.
4: Para regularizar a situação de dívidas com a União, acesse o site regularize.pgfn.gov.br. Reportagem Márcia Fernandes.
2: O Pix, sistema de pagamento instantâneo criado pelo Banco Central, que já virou queridinho dos brasileiros, será reconhecido como marca de alto renome.
1: A principal característica desse reconhecimento é a proteção da marca em todos os ramos da atividade econômica.
2: Isso impede que qualquer outra empresa utilize o mesmo nome ou termo semelhante, mesmo que seja para vender um produto ou serviço diferente do original.
1: Trata-se da primeira marca vinculada ao governo federal a contar com o reconhecimento pelo INPI, Instituto Nacional de Propriedade Industrial.
2: E atenção, estudantes que ainda não fizeram a inscrição para participar do Exame Nacional do Ensino Médio.
1: O prazo está terminando, vai só até sexta-feira, dia 12.
2: Alunos de escolas públicas e beneficiários do Pé de Meia contam com a inscrição pré-preenchida esse ano. Mas ainda assim precisam entrar na página do participante e confirmar a participação.
1: Lembrando que as provas estão marcadas para os dias 8 e 15 de novembro desse ano.
2: A taxa de inscrição é de R$ 85,00 e pode ser paga até 17 de junho.
1: essas foram as notícias do Governo do Brasil.
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2: Fique agora com o Minuto do TCU. Em seguida, as notícias do Poder Judiciário e do Congresso Nacional. Boa noite.
1: Boa noite para você.

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2: O Tribunal de Contas da União analisou as contas do presidente da República referentes ao exercício de 2025. Durante a sessão de hoje, o relator do processo, ministro Benjamin Zimler, apresentou a conclusão da avaliação técnica que verifica se os recursos do governo federal foram aplicados corretamente.
3: O Tribunal de Contas da União é de parecer que as contas atinentes ao exercício de 2025 de responsabilidade do excelentíssimo senhor presidente da República, Luiz Inácio Lula da Silva, estão em condições de serem aprovadas pelo Congresso Nacional com ressalvas.
2: Segundo a análise, as contas estão de acordo com os princípios constitucionais e legais. Apesar disso, o documento apresenta, além das ressalvas, alertas ao governo federal. Saiba mais em tcu.gov.br.
1: 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Você vai ouvir agora notícias do Poder Judiciário.
4: STF começa a julgar recursos contra a responsabilidade de redes sociais.
5: TSE aprova nova política de segurança da informação.
4: STJ define que pena por crime cometido sob livramento condicional começa após o fim do benefício.
5: Boa noite, eu sou o Arthur Filho.
4: E eu sou Walter Lima.
5: O plenário do Supremo Tribunal Federal começa a analisar recursos contra a tese do julgamento do Marco Civil da Internet.
4: O julgamento vai continuar na sessão de amanhã. Marta Ferreira.
6: O ministro Dias Toffoli começou o voto explicando que a tese fixada pela corte deve ser analisada a partir de uma posição institucional do Supremo Tribunal Federal e não considerando os votos individuais dos ministros. Sobre a questão da responsabilidade solidária, ele esclareceu que após a notificação, a responsabilidade do provedor de aplicações por omissão injustificada deve ser tratada como solidária. Já sobre o ponto da tese fixada pelo Supremo, que trata dos crimes contra a honra, Toffoli propôs um ajuste para substituir a expressão crime contra a honra por violação à honra por crime ou ilícito civil. O ministro vai continuar o voto na sessão plenária de amanhã.
5: Tribunal Superior Eleitoral aprova nova política de segurança da informação.
4: A ideia é reforçar a proteção dos sistemas eleitorais, das urnas eletrônicas e dos dados da Justiça Eleitoral. Estevam Furtado.
7: A medida reúne regras de segurança cibernética em todo o país e já começa a valer após a publicação da resolução. Entre as mudanças estão a adoção de procedimentos padronizados para gestão de riscos, proteção de dados, controle de acesso, monitoramento de vulnerabilidades e resposta a ataques cibernéticos. A política também prevê o uso seguro de tecnologias como inteligência artificial e computação em nuvem.
5: A pena por crime cometido durante o livramento condicional só começa a ser cumprida no dia seguinte ao fim desse benefício.
4: O entendimento é do Superior Tribunal de Justiça, Fátima Uchoa.
8: A tese definida pela terceira sessão deve ser observada por juízes e tribunais de todo o país. Um preso cometeu novo crime durante o livramento condicional e mesmo sem revogar o benefício, o Tribunal de Justiça do Rio de Janeiro contabilizou simultaneamente como pena cumprida o período entre a prisão preventiva e o fim do livramento condicional, mas o STJ considerou não ser possível contar o mesmo período de prisão em duas execuções penais diferentes. Segundo o relator ministro Sebastião Reis Júnior, o STJ entende que se o livramento condicional não foi suspenso ou revogado até o fim do período de prova, a nova execução penal só deve começar no dia seguinte ao fim do benefício.
5: A Justiça do Trabalho itinerante chega este mês no Oiapoque, no Amapá.
4: Uma variedade de serviços de graça para a população. Marla Lacerda.
9: Todo mundo que mora nas aldeias de Manga e Espírito Santo, no estado do Amapá, pode aproveitar. Essa é a oportunidade para quem precisa colocar em dia a documentação jurídica, receber orientações sobre problemas trabalhistas e previdenciários, emitir documentos e até mesmo receber atendimento fisioterapêutico e psicológico. Informações sobre serviços, locais e datas no site do TST.
5: Ministério Público Federal solicita que a União defina regras para garantir acessibilidade em sites públicos e privados.
4: A obrigação prevista na Lei Brasileira de Inclusão há mais de 10 anos ainda não é cumprida devido à falta de regulamentação. Vanessa Pereira.
10: Em agosto de 2025, o MPF expediu recomendação para que as diretrizes de acessibilidade digital fossem finalmente definidas. Mas passados mais de 9 meses, os pedidos do órgão não foram acatados. Agora, na ação, o MPF pede que o governo federal regulamente em até 2 meses o artigo 63 da Lei Brasileira de Inclusão, que torna obrigatória a acessibilidade na internet, e apresente em até 4 meses um plano de transição para adaptar os sites.
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5: A você, uma boa noite.
4: E até amanhã.
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12: Eu sou Paula Groba.
13: E eu sou Humberto Pinheiro.
12: E estes são os destaques de hoje do Jornal do Senado, que começa agora.
13: Aprovada a proposta que permite renegociação de dívidas rurais.
12: PEC que dá ampla autonomia ao Banco Central segue para o plenário.
13: Senado aprova piso de R$13.600 para médicos e dentistas. Proposta vai à Câmara.
12: Boa noite.
13: Boa noite.
12: O Senado aprovou a proposta que cria uma linha de financiamento com recursos do Fundo Social do Pré-Sal para a renegociação de dívidas de produtores rurais. O texto, vindo da Câmara dos Deputados, previa inicialmente que os recursos desse fundo deveriam beneficiar os produtores rurais prejudicados por calamidades públicas.
13: No Senado, o relator, senador Renan Calheiros, do MDB de Alagoas, alterou a proposta para ampliar os casos em que os produtores podem ser beneficiados. A senadora Tereza Cristina, do Progressistas de Mato Grosso, defendeu a busca do entendimento com a equipe do governo antes da votação. Mas, diante da falta de acordo, a votação foi mantida pelo presidente Davi Alcolumbre. A votação em plenário foi simbólica e a proposta retorna à Câmara dos Deputados, já que foi alterada no Senado.
12: E agentes de saúde e de combate às endemias, profissionais que atuam em comunidades urbanas, rurais e indígenas, podem ganhar o direito a uma aposentadoria diferenciada. Uma proposta aprovada pela Comissão de Constituição e Justiça prevê o benefício para quem comprovar 25 anos de contribuição e de exercício da atividade, com idade mínima de 57 anos para mulheres e 60 para homens.
13: O texto também estabelece regras de transição e prevê apoio financeiro da União para ajudar estados e municípios a custear a medida. A PEC segue agora para o plenário com pedido de tramitação especial. Repórter Bruno Lourenço.
14: A proposta de emenda à Constituição diz que esses profissionais poderão se aposentar com idade mínima de 57 anos para mulheres e 60 anos para homens, desde que comprovem 25 anos de contribuição e de efetivo exercício na atividade. O senador Irajá, do PSD do Tocantins, destacou o papel indispensável desses profissionais na ponta da saúde, especialmente nas comunidades mais carentes.
15: Um reconhecimento de um trabalho histórico dedicado por toda uma vida a essas pessoas que são brasileiros e brasileiras, que são, como eu costumo dizer, o SUS do Brasil de carne e osso. Eles são sim o SUS de carne e osso no Brasil e que nos representam em todos os lares brasileiros.
14: A proposta também cria regras de transição para quem já está na atividade. Além disso, considera a carreira como essencial e exclusiva de Estado, proibindo a contratação terceirizada ou temporária, salvo em casos de emergência em saúde pública. Para evitar o sufoco nas contas dos municípios e estados, a proposta determina que a União prestará assistência financeira complementar para compensar o aumento das despesas decorrentes das novas aposentadorias.
12: Ontem, o presidente do Senado, Davi Alcolumbre, alertou em plenário para a dificuldade de avançar com propostas que criam pisos salariais e novas despesas obrigatórias. Segundo ele, mais de 30 projetos em tramitação tratam de remuneração ou jornada de trabalho de diferentes categorias profissionais.
13: Davi Alcolumbre afirmou que reconhece a importância das reivindicações, mas defende que o impacto nas contas públicas precisa ser avaliado com cautela. O senador argumentou que a aprovação de um piso pode gerar pressão para a votação de outras propostas semelhantes e questionou se a União, os estados e os municípios teriam condições de absorver esses custos.
16: No ano de eleição, isso aqui é muito complexo, porque o que botar para votar isso aqui, todo mundo vai votar sim, por conta da eleição, e vai ter que arrumar 10 Brasil para pagar. E aí fica sendo eu o culpado que não quer dar um piso pro médico. O piso pro médico que salva a vida das pessoas no pronto atendimento. O piso pro enfermeiro. Meu Deus, bora dar. Mas o Brasil comporta isso? O Brasil vai resistir? As finanças públicas vão resistir? Na marcha dos prefeitos eles solicitaram que não votasse, porque o orçamento do Brasil não cabe.
12: Profissionais responsáveis pela confecção e adaptação de próteses e órteses ortopédicas podem passar a ter atividade regulamentada em todo o país.
13: O plenário do Senado aprovou o projeto que define as atribuições e estabelece os requisitos de formação para o exercício da profissão. Repórter Douglas Castilho.
17: O projeto voltou à análise a pedido da senadora Mara Gabrilli, do PSD de São Paulo, e define que protesistas e ortesistas são todos aqueles especialistas que profissionalmente tomam as medidas e confeccionam próteses, mas também aqueles que confeccionam palmilhas e calçados ortopédicos, mesmo que em oficina própria. Para além disso, há a exigência de que os profissionais participem de atualizações constantes a respeito das melhores práticas e modelos disponíveis. A senadora ressaltou os efeitos práticos da aprovação do projeto.
18: A gente está falando da regulamentação de uma profissão que vai mudar o destino do nosso país, que hoje demora 5 anos para entregar uma cadeira de rodas, entregar uma prótese, uma órtese, porque a gente não tem a regulamentação dessa profissão.
17: O processo de capacitação dos especialistas deverá ocorrer em escolas e cursos de educação técnica de nível médio e conteúdo multiprofissional de áreas como psicologia, biomecânica, fisioterapia e anatomia. O texto garante o ofício aos que estão no mercado há pelo menos 5 anos, comprovando o curso de atualização. O projeto vai à sanção presidencial.
12: E avançou no Senado a proposta que cria a Universidade Federal do Esporte.
13: Aprovado pela Comissão de Esporte, o projeto prevê uma instituição voltada à formação acadêmica e à pesquisa no setor. O texto segue agora para votação no plenário. Repórter Rodrigo Rezende.
19: Com sede em Brasília, a Universidade Federal do Esporte, UFSport, terá por objetivo promover o ensino, a pesquisa, a extensão e a inovação no campo da ciência esportiva. Também terá foco na formação e aperfeiçoamento de gestores da área e preocupação na inclusão de pessoas com deficiência. A senadora Leila Barros, do PDT do Distrito Federal, relatora da proposta, ressalta que essa é uma demanda antiga dos profissionais da área e que a expectativa é que a instituição auxilie na obtenção de bons resultados pelos atletas brasileiros.
20: A Universidade de Esporte já era uma demanda do setor, né? A gente tem um potencial enorme. Então a gente sentia falta nesse setor, na área da ciência, da inovação, um espaço, um local em que a gente pudesse fazer essas atualizações e rapidamente chegar ao setor esportivo brasileiro.
19: Os recursos financeiros para a implantação e manutenção da UFSport virão do Orçamento Geral da União, mas com a possibilidade de auxílios e subvenções por entidades públicas e particulares. Também poderão ser feitos convênios para obtenção de recursos com instituições internacionais. Os cargos técnicos e docentes serão preenchidos por concurso público.
12: A Comissão de Constituição e Justiça aprovou a proposta que garante orçamento próprio e autonomia operacional ao Banco Central.
13: A PEC segue para o plenário, mas a liderança do governo pediu que a votação seja adiada por algumas semanas. As informações com o repórter Bruno Lourenço.
14: A proposta de emenda à Constituição aprovada na Comissão de Constituição e Justiça transforma o Banco Central de autarquia para entidade pública de natureza especial, com autonomia técnica, administrativa, orçamentária e financeira. Retira o Banco Central de vinculação a ministério ou a qualquer órgão ou sistema da administração pública e de tutela ou subordinação hierárquica.
17: O relator, senador Plínio Valério, do PSDB do Amazonas, chegou a fazer um apelo para que a PEC, há mais de 2 anos sendo discutida, fosse votada.
0: O Banco Central precisa, essa autonomia, ela fortalece não só o sistema financeiro brasileiro, traz segurança, traz muita segurança para todos nós, cidadãos comuns.
17: O líder do governo, senador Jacques Wagner, do PT da Bahia, manifestou algumas discordâncias em relação ao texto, mas disse que não criaria obstáculo para a votação na CCJ.
21: Eu só estou dizendo que eu preciso responder ao meu ministro da Fazenda, que seja uma semana, 2 semanas, porque ele construiu um texto, eu apresentei na forma de emenda, a Vossa Excelência rejeitou.
17: Por se tratar de emenda à Constituição, a proposta ainda precisa passar por 2 turnos de votação no plenário, onde terá que receber a aprovação de 49 dos 81 senadores.
12: E o Senado aprovou a indicação do ministro do Superior Tribunal de Justiça, Benedito Gonçalves, para o cargo de Corregedor Nacional de Justiça até 2028. Entre as atribuições do corregedor estão a apuração de denúncias e reclamações disciplinares contra magistrados e a fiscalização de atividades do judiciário.
13: Edição de Paula Grova e trabalhos técnicos de Eliseu Caires, o Jornal do Senado fica por aqui. Acompanhe agora as notícias da Câmara dos Deputados. Boa noite.
12: Boa noite e até amanhã.
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22: Comissão da Câmara aprova a redução da maioridade penal para 16 anos.
23: Plenário ratifica acordos comerciais com Singapura e nações europeias.
22: Parlamentares lançam agenda com pautas prioritárias para as mulheres.
24: Boa noite. Congresso Nacional apresenta a agenda legislativa Mulheres do Brasil. O repórter Luiz Cláudio Canuto acompanhou o evento e tem mais informações.
25: A criação de cotas femininas em vagas no Poder Legislativo é uma das prioridades apresentadas por deputadas e senadoras para este ano. O projeto faz parte da agenda legislativa Mulheres do Brasil, que foi lançada em sessão solene do Congresso Nacional nesta quarta-feira. A agenda destaca leis já aprovadas e que precisam de apoio para implementação e também projetos que estão sendo analisados na Câmara e no Senado, considerados mais relevantes para desenvolvimento de ações com impacto na vida da mulher na sociedade. A mudança que cria cotas de 20% para mulheres nos legislativos federal, estaduais e municipais está no projeto que institui um novo Código Eleitoral no Brasil e consolida leis e resoluções do Tribunal Superior Eleitoral em um único texto para simplificar as normas eleitorais e processuais do país. A coordenadora dos Direitos da Mulher na Câmara, deputada Jaque Rocha, do PT do Espírito Santo, afirma que apenas por meio da elaboração de leis, do aperfeiçoamento das políticas públicas e da fiscalização das ações do Estado, ocorre o aumento das oportunidades para os brasileiros.
26: A democracia só se fortalece quando mais mulheres participam da vida pública e têm as suas vozes representadas nas instituições. Mas a presença não se resume a números ou a estatísticas, porque quando uma mulher ocupa a política, não é apenas uma cadeira que se preenche, é a democracia que se amplia.
25: A deputada Tabata Amaral, do PSB de São Paulo, é coordenadora do Eixo de Atuação Partidária e Processos Eleitorais do Observatório Nacional da Mulher na Política, da Câmara dos Deputados, e destacou como conquistas recentes o aumento da licença paternidade a partir do ano que vem. Ela também lembrou a lei da distribuição de absorventes em farmácias populares e a lei que estabelece a referência em escolas das mulheres importantes na história do Brasil. Também se referiu à lei que cria cotas para a presença de mulheres em conselhos de empresas públicas e mistas.
27: A gente precisa ter nesses conselhos pelo menos 1/3 de mulheres e dentro desse 1/3, um terço reservado para mulheres negras e para mulheres com deficiência. Como a senadora Dorinha trouxe, não dá para travar a luta por igualdade sem olhar para as mulheres negras, sem olhar para as mulheres com deficiência. Então essa é uma grande vitória que nós tivemos.
25: A agenda legislativa do Grupo Mulheres do Brasil foi elaborada pela Secretaria da Mulher numa parceria entre deputadas e senadoras. A agenda legislativa apresentada neste ano tem 7 eixos: enfrentamento à violência contra a mulher, participação política e representatividade, autonomia econômica e trabalho, saúde da mulher, orçamento sensível ao gênero, educação e formação e violência digital, além de inteligência artificial e ambiente online. Da Rádio Câmara de Brasília, Luiz Cláudio Canuto.
1: Economia.
2: Luiz Lima, do Novo do Rio de Janeiro, menciona editoriais da imprensa que criticam a condução econômica do governo federal e o aumento dos gastos públicos. Ele alerta que a redução da jornada de trabalho pode agravar o desequilíbrio fiscal do país.
3: Na opinião de Luiz Lima, a redução da jornada afeta trabalhadores comissionados, como garçons e vendedores, e força pequenos comércios a aumentarem suas despesas com contratações. Ele avalia que a inflação dos alimentos vai corroer ainda mais o valor real do salário mínimo.
2: Tadeu Venere, do PT do Paraná, rebate as propostas de privatizar os Correios e Telégrafos diante do déficit financeiro. O parlamentar argumenta que a lógica puramente comercial para a estatal prejudicaria o atendimento a pequenos municípios e regiões isoladas.
3: De acordo com Tadeu Venere, os Correios exercem um papel social indispensável na distribuição de benefícios e na integração nacional, que não pode ser medido apenas pelo lucro. Ele cobra apoio do parlamento e do governo para valorizar os trabalhadores e recuperar o caixa da empresa.
1: Trabalho.
2: Denise Pessoa, do PT do Rio Grande do Sul, apresentou projeto que institui medidas para o acolhimento de trabalhadoras após o fim da licença maternidade. A deputada justifica que o período de retorno ao trabalho costuma ser marcado por demissões e exclusão profissional.
3: O projeto de Denise Pessoa estabelece que empresas com mais de 20 funcionários adotem programas de atualização e preservação de cargos para as mães. Segundo ela, o mercado de trabalho não pode obrigar que elas escolham entre a carreira profissional e a maternidade.
1: Política.
2: O Conselho de Ética aprovou nova suspensão por 60 dias do deputado Marcos Polon. A repórter Noelle Nobre acompanhou a votação.
5: O Conselho de Ética e Decoro Parlamentar da Câmara dos Deputados aprovou a suspensão do mandato do deputado Marcos Polon, do PL de Mato Grosso do Sul, por 60 dias. A punição foi recomendada pelo relator do caso, deputado Ricardo Maia, do MDB da Bahia. Marcos Polon é alvo de uma representação apresentada pela mesa diretora da Câmara. Ele é acusado de ter feito declarações de cunho ofensivo e depreciativo contra o presidente da Câmara, Hugo Mota, durante manifestação em Campo Grande, em agosto do ano passado. Marcos Polon disse que recorrerá da decisão à Comissão de Constituição e Justiça. A decisão final será do plenário da Câmara.
6: Estamos caminhando para um novo tipo de, abre aspas, democracia, onde o judiciário modula as leis e acaba punindo as pessoas por emitir opiniões. E isso jamais poderia adentrar nesse recinto. É que nessa casa aqui se encontram 100% dos votos válidos.
5: Em maio, o deputado Marcos Polon já teve outra decisão pela suspensão do mandato por 60 dias, aprovada pelo Conselho de Ética por ter ocupado a mesa diretora da Câmara em uma sessão do plenário de agosto de 2025. Polon recorreu à CCJ da decisão. Da Rádio Câmara de Brasília, Noelle Nobre.
1: Eleições.
3: Hildo Rocha, do MDB do Maranhão, analisa pesquisas de intenção de voto para o governo estadual e cita estudos sobre comportamento eleitoral para defender que governos bem avaliados tendem a influenciar a escolha de sucessores.
2: Hildo Rocha afirma que o cenário no Maranhão ainda pode mudar até as eleições, apesar dos levantamentos divulgados nos últimos meses. Ele avalia que a presença dos pré-candidatos na capital e no interior do estado deve pesar na formação do voto.
3: Valdir Trindade, do Republicanos da Paraíba, assume uma cadeira na Câmara e, em seu discurso de posse, afirma seu compromisso em priorizar a justiça social e a defesa da Constituição. Segundo ele, seu mandato vai focar no amparo às famílias e pessoas mais vulneráveis de seu estado.
2: Defensor de políticas públicas voltadas à dignidade humana, Valdir Trindade afirma que o desenvolvimento do país deve ser medido pelo cuidado com as pessoas. Ele agradeceu o apoio de lideranças paraibanas e prometeu atuar firmemente para deixar a marca de trabalho no legislativo.
1: Segurança Pública.
3: A Comissão de Constituição e Justiça da Câmara deu aval à proposta que reduz a maioridade penal de 18 para 16 anos. Rodrigo Dazaeli, do PL de Mato Grosso, celebra a mudança porque acredita que os jovens nessa faixa etária já possuem plena consciência de seus atos.
2: Nas palavras de Rodrigo Dazaeli, a medida atende ao anseio das famílias brasileiras por leis mais rígidas e combate à impunidade. O parlamentar assinala ainda que a redução penal abre espaço para discutir também novos direitos aos jovens, como a
4: permissão para dirigir.
24: A repórter Paula Bittar acompanhou a votação na CCJ e tem mais informações sobre as discussões em torno da proposta.
7: A Comissão de Constituição e Justiça da Câmara aprovou por 44 votos a 18 a proposta que reduz a maioridade penal dos atuais 18 para 16 anos de idade. Atualmente, jovens que cometem infrações graves cumprem medidas socioeducativas de internação por no máximo 3 anos. A proposta principal previa originalmente a plena maioridade civil e penal aos 16 anos. Isso significa que, além de responderem por crimes como adultos, os jovens passariam a ter todos os direitos da vida adulta, como casar, celebrar contratos e dirigir. O texto tornava ainda o voto obrigatório aos 16 anos e reduzia a idade mínima para se candidatar a cargos como de vereador. Mas o relator da medida na CCJ, deputado Coronel Assis, do PL de Mato Grosso, retirou as modificações na esfera civil, prevendo exclusivamente a punição criminal de jovens acima de 16 anos. Assis explicou que retirou a parte dos direitos civis para garantir que o texto tratasse de apenas um assunto, evitando, segundo ele, confusão jurídica. Além da proposta principal, ele também apresentou parecer favorável a outras duas propostas que estavam sendo analisadas em conjunto. Uma delas sugere a redução da maioridade penal apenas em casos excepcionais, como crimes hediondos ou crueldade extrema, após avaliação técnica do jovem. Já a outra propõe a redução geral para 16 anos em todos os crimes e estabelece que adolescentes de 12 a 16 anos também respondam criminalmente se cometerem crimes com violência, grave ameaça ou contra a vida. Segundo o Coronel Assis, a aprovação das propostas atende à vontade da população.
8: Representantes do povo não querem fazer a vontade do povo. Qual que é a lógica? A lógica do sentimento, né? De clamar por justiça que a pessoa tem em ter um ente querido sendo vítima de homicídio por uma pessoa de 18, 19 anos ou de uma pessoa de 17 ou 16 anos.
7: A deputada Sâmia Bonfim, do PSOL de São Paulo, por outro lado, criticou as mudanças feitas por Coronel Assis. Segundo ela, o texto original era menos pior.
9: Porque ao menos nele tinha uma redução da maioridade, não só do ponto de vista penal, mas também do ponto de vista eleitoral. Nessa, ele restringiu somente para penal. E por que que é uma aberração? Porque ele vai ser tratado como adulto do ponto de vista penal, mas do ponto de vista civil, ele vai seguir sendo lido, tratado pela justiça brasileira como um adolescente que ele é.
7: O deputado Tadeu Venere, do PT do Paraná, citou dados de um levantamento nacional de 2023 para explicar que a minoria dos jovens infratores, 12%, cometem assassinatos. Segundo ele, a justificativa de que é a população quem pede a mudança não é suficiente.
10: A população pede muitas vezes que o Congresso e aqueles que roubam aqui dentro, inclusive no Congresso, também sejam presos e nem por isso são presos. A população pede que nós não tenhamos mais emenda parlamentar. O que o povo quer, nessa hora não vale.
7: O deputado Mendonça Filho, do PL de Pernambuco, lembrou que uma outra proposta de mesmo teor já foi aprovada na Câmara, mas arquivada no Senado.
11: E eu, mais uma vez, defendo a PEC da redução da maioridade penal. A sociedade brasileira hoje se vê sitiada pelo crescimento da violência. 25% da população brasileira hoje vive sob a influência direta de milícias, do tráfico de drogas e das organizações criminosas que dominam territórios. E, infelizmente, boa parte do exercício do comando dessas organizações criminosas se faz, inclusive, com aliciamento de menores, menores de 18 anos.
7: A análise da proposta que reduz a maioridade penal pela Comissão de Constituição e Justiça é apenas o primeiro passo da análise do tema na Câmara. A proposta ainda precisa passar por uma comissão especial e pelo plenário em 2 turnos de votação. Da Rádio Câmara de Brasília, Paula Bittar.
1: Turismo.
2: Bacelar do PV da Bahia relata que a Comissão de Turismo debateu o impacto na reforma tributária sobre o transporte aéreo internacional. O deputado cobra do governo federal uma solução para evitar o encarecimento das passagens devido à cobrança integral sobre o setor.
24: Bacelar avalia que o aumento da tributação ameaça o crescimento do turismo em um momento de recorde na entrada de estrangeiros no Brasil. Ele também alerta que o custo maior no transporte aéreo pode afetar cargas, empregos e produtos que chegam ao consumidor.
1: Desenvolvimento Regional.
2: Átila Lins, do PSD, celebrou a entrega da nova Praça de Nossa Senhora de Guadalupe, em Fonte Boa, no Amazonas. A obra de revitalização do espaço público foi realizada com recursos de emenda do deputado no valor de R$1 milhão.
24: Átila Lins registra a emoção de entregar uma obra em sua região de origem. Saúda a população e as lideranças presentes à festa ocorrida no dia 6 de junho e anuncia novos projetos, como a construção de uma maternidade e de um balneário público para melhorar a vida das pessoas de Fonte Boa.
2: A cidade de Guarabira, localizada na região do Brejo, na Paraíba, vai ganhar um centro da Fundação de Apoio às Pessoas com Deficiência. É o que promete Ranieri Paulino, do Republicanos, que atuou na mobilização popular para eleger a obra como prioridade no orçamento estadual.
24: Segundo o congressista, o novo polo da FUNAD vai evitar que pacientes de cidades vizinhas viajem até 5 horas para fazer terapia na capital paraibana. Ranieri Paulino reforça que a medida garante mais qualidade de vida e saúde para as pessoas com deficiência.
1: Relações Exteriores.
2: A Câmara aprovou acordos comerciais do Mercosul com Singapura e 4 países europeus. O repórter Antônio Vital acompanhou a votação.
0: A Câmara dos Deputados aprovou 2 acordos comerciais assinados pelos países do Mercosul, um deles com Singapura e outro com 4 países europeus, Islândia, Liechtenstein, Noruega e Suíça. Os 2 acordos abrem mercado para produtos e serviços brasileiros na Ásia e Europa. O acordo com Singapura cria uma área de livre comércio entre o país asiático e a Argentina, o Brasil, o Paraguai e o Uruguai. É o primeiro acordo comercial do bloco com um país da Ásia. De acordo com o texto, Singapura se compromete a conceder isenção tarifária imediata e integral sobre a totalidade dos produtos exportados pelo Mercosul. Já o Mercosul se compromete a eliminar tarifas sobre 95% de seus produtos e serviços, de maneira escalonada e o prazo de 15 anos. Ficam fora da isenção tarifária as máquinas, plásticos e aparelhos óticos, fotográficos e cinematográficos produzidos em Singapura. Singapura é o 8º destino das exportações brasileiras no mundo e 2º maior na Ásia, atrás apenas da China. Ao mesmo tempo, tem investimentos no Brasil em setores como construção naval e transportes, serviços financeiros e comunicações. O relator da proposta na Câmara, deputado Kim Kataguiri, do Missão de São Paulo, defendeu o aumento da relação comercial do Mercosul com Singapura.
4: Um país que é exemplo, o Sudeste Asiático é a região hoje do mundo, uma das regiões que mais crescem, exemplo de desenvolvimento, o Brasil tem muito a aprender com isso, esse é um acordo extremamente benéfico, inclusive mais benéfico para nós do que para Singapura. A gente precisa se libertar da dependência que nós temos de determinados polos econômicos e nos relacionarmos com a maior parte de atores políticos e econômicos possível do mundo, portanto, maior número de parceiros comerciais que a gente puder, melhor.
0: A Câmara também aprovou o texto do acordo de livre comércio entre o Mercosul e 4 países da Associação Europeia de Livre Comércio, Islândia, Liechtenstein, Noruega e Suíça. O texto complementa o acordo firmado entre o Mercosul e a União Europeia e abre um mercado de 15 milhões de pessoas com comércio de quase US$500 bilhões por ano. O acordo permite redução tarifária sobre 97% de toda a exportação entre os 2 blocos econômicos. O relator do texto da Câmara, deputado Davi Soares, do Podemos de São Paulo, reforçou a importância do acordo.
14: Um projeto tão importante dessa envergadura que venha complementar o que já se iniciou com o acordo Mercosul e União Europeia. Com a aprovação do mesmo, nós fechamos aquela área e abrimos zonas para o exportador brasileiro continuar a ter um desempenho brilhante.
0: Os 2 acordos prevêem salvaguardas, como a suspensão temporária das isenções no caso de aumento súbito de importações ou ameaças à indústria nacional. Tratam ainda de normas de defesa sanitária para evitar a adoção de barreiras comerciais injustificadas. Também regulam o comércio de serviços, regras para o comércio eletrônico, acesso a compras governamentais e tratamento diferenciado para micros, pequenas e médias empresas. Os textos dos acordos do Mercosul com Singapura e os 4 países europeus seguiram para análise do Senado. Da Rádio Câmara de Brasília, Antônio Vital.
1: Educação.
3: Paulo Marinho Júnior, do PL do Maranhão, cobra explicações da Prefeitura de Caxias, no leste do estado, sobre a aplicação de recursos federais para a educação. O deputado afirma que escolas e creches continuam em más condições, mesmo após repasses do Fundeb e de pagamentos de precatórios.
2: Paulo Marinho Júnior relata falhas em serviços essenciais da rede municipal, como merenda escolar e transporte de alunos. Ele pede atuação de órgãos de controle para verificar as condições das unidades e a aplicação do dinheiro reservado às reformas.
1: Direitos Humanos.
3: Carla Dixon, do PL do Rio Grande do Norte, pede urgência na aprovação de projeto que institui o Auxílio Mãe Atípica, destinado a apoiar mães ou responsáveis por crianças e adolescentes com deficiência severa ou transtorno do espectro autista.
2: Carla Dixon afirma que muitas mães têm de abandonar o trabalho para acompanhar filhos que dependem de atenção permanente, prejudicando a renda familiar. Ela ressalta que a proposta combina apoio financeiro e atendimento psicossocial para quem assume a rotina de cuidado.
3: Luiz Couto, do PT da Paraíba, apoia projeto que determina a simplificação das informações nos rótulos dos alimentos para facilitar a compreensão dos consumidores. Para ele, a medida está diretamente ligada ao direito constitucional à informação, garantindo também a liberdade de escolha.
2: O texto, segundo Luiz Couto, é amplamente respaldado por evidências científicas que associam a clareza de informação à saúde pública. O parlamentar destaca ainda que a matéria aborda a necessidade de uma transição sobre a forma como o país lida com a segurança alimentar.
3: Termina agora o Jornal Câmara dos Deputados, produzido pela Rádio Câmara, com trabalhos técnicos de Everson Urani e apresentação de José Carlos Andrade e Márcio Aquilissardi. Uma boa noite para você.
2: Uma ótima noite. A Voz do Brasil volta amanhã.
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0: Já de volta, excelente noite de quarta-feira para você que segue com a Mundo Livre FM. Eu sou o Everton Liberto, te acompanho até às 11. Agora tem Ramones chegando, Poison Heart.

Aí, Three Doors Down, aqui na Mundo Livre, Where We Fall To. Antes, nós ouvimos o som do Metallica, The Unforgiven 2. Agora tem Alice in Chains com No Excuses.

0: Breakout, som do Foo Fighters aqui na Mundo Livre, sua atitude sonora. E antes teve New Radicals com You Get What You Give. Meu, essa sequência, confesso pra vocês que eu escutaria ela de novo, hein? Tá louco? Daqui a pouco tem muito mais, hein? Uma ótima noite pra você que segue aqui com o Mundo Livre, você que tá aí no trabalho, vai virar a noite ouvindo a atitude sonora da Mundo Livre? Então continue, porque a nossa playlist, como sempre, é de primeira e é a sua melhor companhia. Já já tem The Cure aqui na Mundo Livre com In Between Days.
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Ouvimos aí New Order com Bizarre Love Triangle. Antes teve Mamonas Assassinas, Jumento Celestino. Tá chegando aí som do YouTube, Beautiful Day.

0: Beatles, aqui na Mundo Livre, sua atitude sonora para encerrar o meu horário de hoje. I saw her standing there. Valeu, gente. Muito obrigado pela companhia. Eu sou Everton Liberto. Encerro por aqui as minhas participações nas noites da Mundo Livre. Amanhã, nesse horário, Renan Zamilian assume novamente a frente. E é claro que a gente se encontra a qualquer momento aqui nas ondas sonoras da Mundo Livre. Um abração pra todo mundo. Fiquem agora com Lady Folk na faixa especial Mundo Livre. Diana Vieira assume a programação agora. Um abraço.
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1: E uma excelente noite pra você. Estamos juntos novamente nas ondas sonoras da Mundo Livre. Do outro lado, Lady Folk, Diana Vieira. Quartamos, né, minha gente? E é chegada a nossa horinha sagrada de música com raiz na faixa especial da Mundo Livre. Momento do seu coração voltar pra casa. Esse é o clima quando a gente destaca aí os ritmos tradicionais. Começando hoje com lançamentos. A banda The Steel Drivers, Bluegrass aí pros seus ouvidos, diretamente de Nashville, Tennessee. Essa, inclusive, foi a banda que lançou Chris Stapleton como esse grande vocalista de country blues que ele é hoje, né? Bom, em 2025, a banda celebrou 20 anos de história e ainda prestou homenagem ao seu membro fundador, Mike Henderson, falecido em 2023, lançando aí o álbum Outrun. Bom, a gente vai ouvir também na sequência a Lila Diane. Essa artista é natural de Nevada City, na Califórnia. O som dela também tem muita influência na música de raízes americanas, algo que a gente percebe também na maneira de cantar da Lila Diane, que evoca mestronas como Johnny Mitchell, Joan Baez, mas com um apelo mais contemporâneo também. E ela lançou trabalho novo recentemente, Who's Keeping Time é o nome do álbum, e eu separei aqui a faixa Califórnia. Então bora começar, seja bem-vindo, bora descansar aí os seus ouvidos, depois de uma quarta-feira corrida, The Steel Drivers faz as honras, no Lady Folk, The River Knows.

0: aí na Mundo Livre, você ouve Lady Folk na programação da Mundo Livre. Curtimos aí Dave Matthews Band, essa mistura incrível de influências sonoras. Two Step foi a faixa que eu trouxe pra vocês, adoro. E o cantor, compositor e guitarrista Dave Matthews é natural de Joanesburgo, África do Sul, mas se estabeleceu em Charlottesville, na Virgínia, Estados Unidos. Foi lá que ele conheceu Stephen Lessard, o baixista responsável por formar, por fundar a banda Dave Matthews Band. Ele cooptou outros instrumentistas além do próprio Dave. Entre os feitos impressionantes aí deste super grupo, né? O álbum de 2012, Away From The World, estreou em primeiro lugar na Billboard 200, tornando Dave Matthews Band a primeira banda do mundo a atingir 6 vezes seguidas o topo da parada musical norte-americana. Muito bom. Antes de Dave Matthews Band, curtimos nosso Zé Cabaleiro com Quase Nada, composição de Alice Ruiz. Ainda rolou o mestrão Neil Young com Old Man. E essa foi só a primeira parte do Lady Folk de hoje. Tem muito mais reservado por aqui pra você curtir junto comigo, então não vai perder. Volto já.
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1: Estamos de volta, excelente noite, boa quarta, Lady Folk está no ar. Até a meia-noite a gente vai curtindo aqui sons com influência folk, country, blues. É aquele espaço da música de raiz na programação da Mundo Livre. Eu, Diana Vieira, responsável por essa curadoria musical, te agradeço aí pela sua companhia de sempre. E a gente vai abrir esse bloco com um mestrão das cordas, mais um grande nome do bluegrass no programa de hoje, Billy Strings, premiado artista que já tem sua cadeira cativa aqui no Lady Folk. E ainda vamos curtir um belo resgate para essa noite. Jackson Browne, artista em atividade desde a década de 60, foi introduzido no Rock and Roll Hall of Fame em 2004 e teve suas composições gravadas por artistas como Joan Baez, The Eagles, Linda Ronstadt e The Byrds. Bom, essa que a gente vai ouvir, inclusive, já foi gravada por Nico no seu álbum Chelsea Girl. Bora então com Lady Folk. Você curte Billy Strings, 7 Weeks in County.

0: 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E você está curtindo o nosso Lady Folk? Aí, o homem de preto, Johnny Cash, fez as honras, encerrou o programa de hoje em grande estilo, Ghost Riders in the Sky. Sim, os cowboys fantasmas estão à solta. Ainda rolou Ed Vedder, Hard Sun, essa música que ficou linda na versão do Ed Vedder e integrou também a trilha sonora do filme Into the Wild, dirigido por Sean Penn. E rolou também Iron and Wine e Ben Bridwell, trazendo versão para esse clássico do U2, I Still Haven't Found What I'm Looking For, nesta roupagem mais folk, que eu achei que ficou bonita demais. Minha gente, Lady Folk fica por aqui. 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Valeu, minha gente. Diana Vieira se despedindo, portanto. Na próxima quarta tem mais encontro marcado com a música de raiz aqui na faixa especial da Mundo Livre.
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5: A Prefeitura de Cambé abriu inscrições para um curso gratuito voltado a pessoas idosas que desejam aprender a usar melhor o celular e navegar com mais segurança no ambiente digital. A iniciativa aborda desde funções básicas dos smartphones até orientação sobre aplicativos, redes sociais, serviços online e prevenção de fraudes. As vagas são limitadas e as inscrições podem ser feitas diretamente nos Centros de Convivência da Pessoa Idosa, o CCI do município. E famílias de baixa renda de Cascavel podem se inscrever até o fim desta semana em um programa que oferece a construção gratuita de banheiros em residências que não possuem a estrutura adequada. Os interessados devem atender aos critérios estabelecidos pelo programa e realizar o cadastro dentro do prazo. A ação faz parte de políticas públicas voltadas à saúde e à dignidade das famílias, contribuindo para a redução de riscos relacionados à falta de infraestrutura sanitária. O cadastro prevê ser realizado no Centro de Referência de Assistência Social, o CRAS, mais próximo. Grande abraço para você, uma ótima quarta-feira e até amanhã. De Curitiba, Mauro Conte, com informações da Rede AERP.
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6: O presidente Lula assinou nesta terça-feira o decreto de regulamentação da lei que instituiu o Estatuto da Segurança Privada. A norma trata da atuação de empresas de segurança patrimonial, de transporte de valores e segurança em bancos. O novo marco legal substitui a antiga legislação de 1983. Com a regulamentação da lei sancionada em 2024, fica estabelecido que cabe à Polícia Federal autorizar, controlar e fiscalizar o rol de atividades de segurança privada no país, como explicou o diretor-geral da PF, Andrei Rodrigues.
7: Um dos pilares centrais desse novo modelo é o fortalecimento da atuação da Polícia Federal. A Polícia Federal passa a exercer de forma ainda mais robusta seu papel como órgão autorizador, fiscalizador e certificador das atividades de segurança privada. Caberá à instituição não apenas autorizar o funcionamento das empresas, mas também conduzir vistorias, emitir certificados de segurança e monitorar continuamente a regularidade das operações.
6: Pelo texto do decreto, o governo avança no enfrentamento à atuação de empresas clandestinas de segurança privada e no controle do uso de armas de fogo. Para o presidente Lula, a regulamentação do Estatuto da Segurança Privada traz dignidade aos profissionais de vigilância.
8: O que hoje vocês estão recebendo é uma premiação à luta de vocês. É reconhecimento de que vocês não são um estorvo na segurança pública. Vocês fazem um processo de complementariedade à questão da segurança pública nesse país.
6: O decreto prevê ainda a profissionalização de vigilantes com capacitação contínua desses profissionais. Da Rádio Nacional em Brasília, Daniela Longuinho.
9: Coletivos de defesa dos direitos das mulheres convocaram atos em várias cidades do país nesta terça-feira para protestar contra o projeto de decreto legislativo que revogou uma resolução do CONANDA, o Conselho Nacional dos Direitos da Criança e do Adolescente, que estabelecia diretrizes para atendimento humanizado e prioritário a meninas vítimas de estupro na rede de saúde. O número de crianças que foram paridas por outras crianças entre 2013 e 2023 passa de 232 mil. As gestantes são mães com idade até 14 anos, isto é, vítimas de estupro de vulnerável. No Brasil, o aborto é legalizado em casos de gravidez decorrente de estupro de vulnerável, um direito garantido no Sistema Único de Saúde. A resolução do CONANDA, que foi anulada no plenário do Senado, regula procedimentos já previstos em lei e define protocolos como treinamento de profissionais para identificar situações de violência sexual e garantir atendimento rápido e sigiloso de forma humanizada, garantindo direitos fundamentais. Em São Paulo, a Mobilização Nacional pela Vida das Meninas e Mulheres reuniu mulheres na Avenida Paulista, como Tamires Arantes, militante do coletivo Juntas. Para ela, o ato é uma forma de lutar pelo direito à infância e a direitos já conquistados.
10: Para garantir o direito das crianças, a defesa da infância, a defesa também de que o direito que já é constituído há mais de 40 anos, que é a viabilidade do atendimento, do serviço do aborto, né, que é a interrupção de gravidez, nos casos de violência, para que ele seja garantido. Então a gente não está nem dizendo, falando que é avançar nesse direito, é não perder o que já tem. E isso hoje está ameaçado pelo Senado da extrema-direita e o Congresso de extrema-direita.
9: O projeto, de autoria da deputada federal Cris Tonietto, do PL, foi aprovado no Senado na semana passada e teve como relatora a senadora Damaris Alves, do Republicanos. Por se tratar de um PDL, um projeto de decreto legislativo, não passou por sanção presidencial e foi promulgado de forma direta. Vivian Mendes, integrante do movimento de mulheres Olga Benário, chama a atenção para os dados de mortalidade infantil de crianças que levam adiante uma gestação.
11: No Brasil, nós estamos falando de pelo menos 1.500 crianças que morrem todos os anos por levarem adiante uma gestação, que deveria ser um direito de ter acessado o aborto. Então, são 12 mil crianças que nascem, filhas dessas crianças, mas nós estamos falando também de um número de morte grande de crianças que levam adiante uma gestação. Então, é uma hipocrisia dizer que é uma defesa da vida, né? Na verdade, nós estamos falando da morte e da vulnerabilidade ainda maior de crianças no nosso país.
9: Daphne Sena, integrante da Frente Estadual de São Paulo pela legalização do aborto, explica que sem as diretrizes do CONANDA, as meninas ficam mais vulneráveis e mais expostas a diversas formas de violência.
10: Deixa ela mais vulnerável à presença do próprio violador, que a gente sabe, na maioria das vezes, no caso de violência sexual com crianças e adolescentes, são pessoas próximas, são familiares, são pessoas que estão presentes no dia a dia dessa criança.
9: Em nota sobre o PDL que suspende as diretrizes do CONANDA, o Ministério das Mulheres afirmou que, ao dificultar o acesso das vítimas ao atendimento, há um retrocesso na sua proteção. A pasta destacou também que a gestação forçada é a maior causa de evasão escolar feminina e leva à morte de uma menina por semana no país. O Ministério reforça que suspender essa medida é fechar os olhos para a violência e falhar com as meninas brasileiras. Da Rádio Nacional em São Paulo, Sara Kines.
12: O Ministério da Fazenda vai divulgar mais de 25 mil documentos relacionados à autorização de BETs que atuam no país. A medida tem o objetivo de trazer mais transparência ao setor de empresas de apostas online, garantindo o acesso à informação e a proteção de dados pessoais e fiscais. O ministro Dario Durigan detalhou quais processos serão divulgados e como o trabalho será organizado.
13: Nós vamos fazer uma força-tarefa e vamos publicar todos os processos já conclusos em que a gente fez avaliação sobre empresas de prêmios e apostas.
12: Segundo o Ministério, a Força-Tarefa será conduzida em parceria com a Controladoria Geral da União, com o objetivo de acelerar a disponibilização dos documentos. Durigan também explicou os critérios adotados pelo Ministério para que os dados sejam divulgados.
13: Nós estamos falando aqui, dentro de todo o estoque que o Ministério da Fazenda tem de processos, nós estamos falando de 25 mil documentos, mais ou menos, que foram exigidos pelo Ministério da Fazenda para que a gente pudesse fazer uma avaliação de origem de capital, do imposto de renda das pessoas que se dizem dirigentes das BETs, dados familiares. Esses dados, eles precisam ser tarjados para que não haja exposição do nome das pessoas, da situação fiscal, da situação bancária das pessoas.
12: De acordo com a pasta, à medida que os processos forem preparados para divulgação, eles ficarão disponíveis para a sociedade no portal oficial do Ministério da Fazenda, gov.br/fazenda. Da Rádio Nacional em Brasília, Osama El Gauri.
14: O Superior Tribunal de Justiça negou o pedido de habeas corpus apresentado pela defesa da influenciadora digital e advogada Deolane Bezerra. A decisão foi tomada por unanimidade pela quinta turma da corte nesta terça-feira. Os advogados de Deolane pediam a substituição da prisão preventiva por prisão domiciliar, sob o argumento de que a influenciadora é mãe e responsável por uma criança de 9 anos. Os ministros, no entanto, mantiveram a prisão e reforçaram os indícios apontados pela investigação. No voto, os magistrados destacaram que há uma descrição detalhada da suposta participação da influenciadora nos crimes investigados, além de elementos que indicariam um intenso envolvimento com a organização criminosa Primeiro Comando da Capital, o PCC, e com o esquema de lavagem de dinheiro apurado pelas autoridades. Deolane foi presa em 21 de maio durante a Operação Vernix, realizada pelo Ministério Público de São Paulo e pela Polícia Civil Paulista. A investigação mira um esquema de lavagem de dinheiro ligado ao PCC. A influenciadora, que tem mais de 20 milhões de seguidores nas redes sociais, foi detida em sua residência em Alphaville, região metropolitana de São Paulo, e foi indiciada pelos crimes de organização criminosa e lavagem de dinheiro. Atualmente, ela está na penitenciária feminina de Tupi Paulista, no interior do estado. Esta não é a primeira vez que Deolane enfrenta problemas com a justiça. Em setembro de 2024, ela chegou a ser presa em Recife durante uma operação que investigava lavagem de dinheiro e exploração de jogos ilegais. Com informações da Agência Brasil, da Rádio Nacional em Brasília, Pedro Lacerda.
15: Quando se trata de superstições em jogos da seleção na Copa, tem quem não lave a camisa da sorte durante todo o torneio. Há quem assista aos jogos sempre no mesmo lugar e até quem faça promessas para ver o Brasil levantar a taça. Muitos torcedores garantem que mantêm um ritual especial para acompanhar a seleção.
16: Porque eu só gosto de assistir jogo sozinho, que aí ninguém enche meu saco.
17: Tá aqui até do meu lado aqui, minha noiva. Se ela sentar do meu lado pra assistir, o time pode estar ganhando. Sentou, o time perdeu.
18: É, geralmente eu assisto com a minha família e sempre com a camisa do Brasil.
17: Um senta no sofá, se sair do lugar e o time estiver ganhando, a gente tem que continuar no mesmo lugar porque dá sorte.
19: Eu pego a camisa do Brasil, boto ou na janela ou do lado assim no sofá, que aí me dá sorte, né?
15: Mesmo sem qualquer efeito real sobre o placar, as superstições seguem forte no universo do futebol. Segundo o psicólogo Alessandro Marim Pietri, esses comportamentos estão relacionados à forma como as pessoas lidam com a ansiedade e a incerteza.
20: É a maneira que a gente toma de empréstimo da cultura para dar uma certa previsibilidade para o nosso cérebro daquilo que vai acontecer. Então a gente passa a acreditar que se a gente fizer isso ou aquilo, as coisas vão acontecer dessa ou daquela maneira.
15: A Copa também mobiliza emoções intensas. Expectativa, medo da derrota e esperança de conquistar o título acabam se misturando. Para o psicólogo, o envolvimento com o evento é natural, desde que não prejudique a rotina e o bem-estar das pessoas.
20: Um quadro aonde essas pessoas são invadidas por pensamentos ou sensações muito desagradáveis e de sofrimento que nem sempre tem uma conexão com a realidade, mas que causam um sofrimento assim significativo.
15: Se para a psicologia as superstições ajudam a reduzir a ansiedade, para o futebol elas não mudam o que acontece dentro de campo. O comentarista esportivo da TVE, Rodrigo Araújo, lembra que os resultados não são definidos pela fama de favorito ou azarão.
21: Eu acho que na história da seleção brasileira
1: brasileira. Por exemplo, 24 anos atrás, quando o Brasil ganhou a sua última Copa do Mundo, em 2002, o Brasil não era apontado como grande favorito e na Coreia e no Japão conseguiu o pentacampeonato.
15: A superstição pode não ganhar o jogo, mas pelo visto, faz parte da festa.
21: Da Rádio Educadora da Bahia, Rafael Lopes para a Rádio Nacional.
6: Um pedido de vista da ministra Estela Aranha interrompeu o julgamento no Tribunal Superior Eleitoral da decisão liminar do ministro Nunes Marques, que suspendeu a divulgação de uma pesquisa de intenção de votos promovida pela Atlas Intel. Na liminar, Nunes Marques acolheu parcialmente um pedido ajuizado pelo Diretório Nacional do Partido Liberal por entender que o formato do questionário utilizou estímulos narrativos e valorativos, provocando uma possível indução dos entrevistados em suas respostas. A pesquisa foi divulgada em 19 de maio e apontou queda de 5 pontos na intenção de voto para o senador Flávio Bolsonaro, que é pré-candidato à presidência, após publicação da conversa do parlamentar com o banqueiro Daniel Vorcaro. No áudio, o senador pede dinheiro ao dono do Banco Master para financiar um filme sobre Jair Bolsonaro. A advogada Maria Cláudia Bucchianeri, representando o PL, questionou o excesso de perguntas utilizadas no levantamento, que foi realizado pela internet, e apontou uso de enquadramento para prejudicar o pré-candidato à presidência da República, Flávio Bolsonaro.
22: A pergunta de qual é a sua visão positiva ou negativa de diversas autoridades, não apenas Flávio, Lula, Hugo Mota, Davi Alcolumbre, ela é apenas a de número 22. Depois do candidato, do pré-candidato do PL ter sido submetido a todo tipo de observação, envolvimento direto com escândalo, onde ele nem sequer é investigado, se ele deveria ou não manter a sua candidatura, isso nunca foi colocado na mesa. E só no item 22 perguntam qual é a sua visão sobre ele, positiva ou negativa. Nenhum dos outros candidatos cujos nomes estão expostos ali se submeteu a esse framing.
6: Já Galter Bezerra, em defesa do Instituto Atlas Intel, disse que a representação do PL não trouxe prova concreta de indução do questionário na avaliação dos eleitores ouvidos na pesquisa.
23: Na verdade, o que se tem na representação é uma discordância da metodologia com relação a um fato político público e notório, qual seja a relação de Flávio Bolsonaro, pré-candidato pelo PL, partido representante, com Daniel Vorcaro e com a questão do Banco Master. Não trouxe a parte representante nenhuma prova concreta a respeito de priming, framing, ancoragem ou contaminação cognitiva.
6: Durante a sessão, o ministro Nunes Marques anunciou que deve reunir institutos de pesquisa eleitoral para tratar das metodologias utilizadas e definir parâmetros a serem seguidos.
24: Assim como fizemos reunião com os presidentes de TRE, próxima semana com os presidentes de partido político, depois com plataformas, também convidarei todos os colegas para ouvirmos os institutos de pesquisa, para aprofundarmos os nossos estudos em relação ao que eles podem trazer para colaborar a edificação desses critérios objetivos para que tenhamos um padrão a ser seguido por todos os institutos.
6: Com o pedido de vista, permanece valendo a liminar que suspendeu a divulgação da pesquisa da Atlas Intel até que o caso volte à pauta do TSE. Não há data para a retomada do julgamento. Da Rádio Nacional em Brasília, Daniela Longuinho.
25: Centenas de lideranças, ativistas e gestores públicos participam do Encontro Nacional de Mulheres Quilombolas que começa nesta quarta-feira em Brasília. O terceiro Encontro Nacional de Mulheres Quilombolas vai acontecer no espaço Divino Paraíso. O evento, comandado pelo Coletivo de Mulheres da CONAC, Coordenação Nacional de Articulação das Comunidades Negras Rurais Quilombolas, reúne cerca de 500 lideranças de comunidades de 24 estados do país, além de representantes internacionais de vários países como Quênia, Senegal, Peru e Colômbia. No centro da programação, o tema Mulheres Quilombolas na Defesa por Justiça Climática, por Reparação e Democracia, Somos o Começo, o Meio e o Começo, e também os 30 anos da CONAC. A ideia é abordar pautas, experiências e contribuições para unificar as estratégias contra os impactos das mudanças climáticas nos territórios tradicionais, além de combater as violências e buscar mecanismos que ampliem a participação política das mulheres quilombolas, tanto no Brasil quanto no exterior. Edna Paixão, representante do quilombo Boa Vista, que fica em Afrânio, Pernambuco, e membro da CONAC, espera que o encontro reforce a conscientização da necessidade do fortalecimento das políticas públicas para os quilombos.
0: A mensagem que a gente quer deixar, né, para as sociedades e para os governantes que também passarão por aqui é de que as nossas comunidades, elas existem e resistem. E que a gente precisa apenas que as políticas públicas cheguem de fato e que seja efetivado na base, nos nossos territórios. Porque saber fazer economia, a gente sabe. Porque as bases econômicas desse país foi construída a partir da nossa força de trabalho.
25: Uma dessas políticas públicas que será lançada no encontro é o Plano de Proteção para Mulheres Ameaçadas em seus territórios. O documento é uma resposta prática ao agravamento dos conflitos agrários e ambientais e à vulnerabilização das lideranças quilombolas femininas neste cenário em todo o país, como destaca a Edna.
0: Esse plano que a gente pretende lançar aqui no nosso encontro, ele é de fundamental importância para o enfrentamento e proteção das nossas vidas enquanto mulheres quilombolas. Visto que essas mulheres e lideranças têm enfrentado muitas ameaças, especialmente pela luta pelo território. Né? Nossas mulheres, elas são quem fica no dia a dia do território. Então, essas mulheres vivem nessa situação de ameaça constante.
25: A programação vai até o dia 14 de junho e terá ainda uma extensa agenda com mesas de debate, painéis, oficinas, grupos de trabalho, feira de saberes tradicionais, desfile de moda, exibição de filmes, além do lançamento da publicação Vozes Quilombolas, Mulheres em Defesa do Clima e também do documentário institucional Cafuné, com produção de Luciene Cruz, da Rádio Nacional em São Luís, Madison Euler.
2: Mais um dia de treinos da seleção em Nova Jersey, nos Estados Unidos, e o técnico Carlo Ancelotti ainda não dá pistas do time brasileiro que vai estrear na Copa do Mundo diante de Marrocos. Quem conversou com a imprensa foi Ibanez. O jogador diz que tanto como zagueiro como lateral quer estar entre os titulares.
3: Depois da Copa, fui convocado para essa partida. Acredito que naquela fase, naquela época, a seleção estava fazendo uma parte de reestruturação e acabou que muitos que estavam na Copa do Catar não estavam naquela convocação, então teve muitos jogadores novos na seleção naquela chamada. E 3 anos depois, estou aqui de novo, graças a Deus, acredito que pelo trabalho que eu fiz dentro do clube e tudo aquilo que mostrei, independente se for de zagueiro ou lateral, acredito que eu estou pronto para qual for a posição que eu jogue, então eu estou aqui para dar o meu melhor.
2: E para fechar, a seleção brasileira feminina de futebol perdeu um amistoso para os Estados Unidos por 1-0 na Arena Castelão, em Fortaleza, da Rádio Nacional em Brasília, Bruno Mendes.
4: Faltando poucos dias para a Copa do Mundo, entidades que defendem os direitos de crianças e trabalhadores aproveitam a grande visibilidade do evento para lançar

0: apoiar o combate a essa prática, sobretudo em um contexto ainda marcado por desigualdades sociais. A adesão é aberta a órgãos públicos, instituições privadas e também a todos os cidadãos. Situações de trabalho infantil podem ser denunciadas no site do Ministério Público do Trabalho, pelo sistema IP do Ministério do Trabalho ou ainda pelo Disque 100. Segundo a Organização Internacional do Trabalho, cerca de 138 milhões de crianças estão em situação de trabalho infantil em todo o mundo. No Brasil, dados recentes do IBGE indicam aproximadamente 1 milhão e 640 mil crianças e adolescentes nessa condição. O estudo revela ainda que a presença na escola é menor para quem trabalha, principalmente entre jovens de 16 e 17 anos. Outro ponto de atenção é o aumento de casos na comparação com o ano anterior, com um crescimento mais acentuado nas regiões Sul e Nordeste. Já o Norte apresentou redução nos índices. Mais de 500 mil desses jovens atuam nas piores formas de trabalho, como atividades perigosas, insalubres e até exploração sexual. Além de comprometer o aprendizado, o trabalho precoce expõe crianças e adolescentes a riscos sérios. Segundo o Ministério Público do Trabalho, mais de 45 mil acidentes graves envolvendo esse público foram registrados no Brasil entre 2007 e 2024. Com informações da Agência Brasil, da Rádio Nacional no Rio de Janeiro, Tatiana Alves.
1: Os estados e municípios que não prestaram contas das emendas PIX destinadas à realização de eventos vão pagar multa diária de 1% sobre o valor de cada recurso recebido. A decisão é do ministro do Supremo Tribunal Federal, Flávio Dino, e foi tomada nesta terça-feira. Para o ministro, a situação revela deficiências de transparência e rastreabilidade das emendas parlamentares, o que compromete a verificação da aplicação dos recursos públicos e a efetividade dos mecanismos de controle institucional. Segundo Dino, nessa situação, uma empresa poderia participar de esquemas de desvio de dinheiro público destinado por emendas e ainda ser beneficiada por incentivos fiscais. A multa vale para aqueles que não apresentaram planos de trabalho, complementação de cadastros ou relatórios de gestão de eventos entre 2020 e 2024. A penalidade será mantida até que todos os inadimplentes junto ao Ministério do Turismo apresentem os documentos no portal de transferências e parcerias da União. Em maio de 2025, Flávio Dino determinou que estados e municípios regularizassem a situação, mas desde então muitos deles ainda não resolveram as pendências. Agora, o Ministério do Turismo deverá identificar e notificar os entes omissos no prazo de 10 dias corridos. No mesmo tempo, o Ministério terá de apresentar informações atualizadas sobre as emendas que já tenham sido identificadas, mas estejam sem planos de trabalho ou prestação de contas. Os valores arrecadados com a multa diária deverão ser depositados em conta da União. Da Rádio Nacional em Brasília, Renato Ribeiro.
2: O ministro do Meio Ambiente, João Paulo Capobianco, alertou em entrevista ao programa Voz do Brasil, da empresa Brasil de Comunicação, que o El Niño este ano será agravado pelo aquecimento global, o que deve trazer seca mais severa e aumentar o risco de incêndios florestais. O monitoramento realizado por meteorologistas também indica que na região sul a expectativa é de chuvas intensas, com riscos elevados de novas enchentes nos estados do Rio Grande do Sul, Paraná e Santa Catarina. Já nas regiões Norte, Nordeste e Centro-Oeste, a previsão é de secas mais intensas e prolongadas no segundo semestre, na Amazônia, na Caatinga, Cerrado e Pantanal. Para combater esse cenário, o governo federal prepara a maior quantidade de brigadistas. Serão mais de 4.600 profissionais. Também já foram repassados quase 600 milhões de reais para corpos de bombeiros estaduais, destacou o ministro.
3: Também fizemos, já o ano passado, um desembolso que na realidade começou em 2024, se intensificou em 2025, de repasses de recursos para os corpos de bombeiro dos estados mais críticos, principalmente em toda a Amazônia. Foram mais de 430 milhões de reais que nós transferimos para os corpos de bombeiros, recursos do Fundo Amazônia.

0: Amazônia, e agora este ano fizemos repasse para vários estados da região do Cerrado Brasileiro e Pantanal.
1: Milhares de equipamentos como retroescavadeiras, abafadores e EPIs também foram distribuídos para brigadas locais, voluntárias, indígenas e quilombolas. O ministro João Paulo Capobianco fez um apelo para toda a sociedade para que a partir desse mês as pessoas não utilizem fogo na limpeza de terrenos.
0: O fogo muitas vezes é usado no Brasil para queima de lixo, para limpar um pasto, para abrir um terreno. O problema é que na situação que nós vamos enfrentar, isso se torna incontrolável. Pode adquirir a potência de um grande incêndio, às vezes de quilômetros de extensão, tornando o trabalho dos brigadistas, dos bombeiros extremamente difícil.
1: Capobianco também destacou medidas como a aprovação da Lei do Manejo Integrado do Fogo em 2024, que traz a responsabilidade de prevenir e combater incêndios para toda a sociedade, incluindo os proprietários rurais, que hoje também devem montar brigadas e ter equipamentos para prevenção. Com produção de Helder Castro, da Rádio Nacional em São Luís, Gabriel Correa.
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3: Oi, oi, gente amiga deste nosso programa que em ritmo de contagem regressiva aguarda ansiosamente não só a abertura oficial da Copa do Mundo amanhã, com o jogo entre México e África do Sul no estádio Azteca às 16 horas, horário de Brasília, bem como neste mesmo horário, tchan, tchan, tchan, tchan, o anúncio dos agraciados no concurso Dom Filipes e Bruno Pereira de Jornalismo e Comunicação, que vai acontecer no Palácio do Itamaraty. Sem dúvida, uma importante iniciativa do governo federal diante desses heróis da floresta covardemente assassinados em 5 de junho de 2022. O crime aconteceu no município de Atalaia do Norte, no Amazonas, nas proximidades da terra indígena na Vale do Javari, localizada no extremo oeste do estado do Amazonas. Eles sofreram uma emboscada na calha do rio Itaquaí enquanto retornavam de uma expedição na região. E em inúmeras oportunidades, este nosso programa se uniu ao desejo coletivo de justiça para o jornalista Dom Filipes e o indigenista Bruno Pereira, que foi um dos maiores especialistas brasileiros em povos indígenas isolados e de recente contato. Servidor de carreira da Fundação Nacional dos Povos Indígenas, FUNAI, Bruno dedicou sua vida à proteção da Amazônia e à garantia dos direitos dos povos originários com disposição inarredável até quando cantar.

0: som desse canto que enterneceu nossos corações quando passou a ocupar todas as referências sobre o nosso saudoso indigenista Bruno Pereira, que viralizou inclusive nas redes cantando essa canção, que é quase uma oração. E é justamente nessa sintonia fina que a gente tem o prazer de receber aqui no nosso Viva Maria, Marina Pita. É quase Maria, mas ela é diretora de promoção de liberdade de expressão da Secretaria de Políticas Digitais da SECOM, da Presidência da República, jornalista com vasta experiência, repórter por muitos anos e atua justamente na proteção digital de todas as pessoas que são até vítimas de violência pelas plataformas digitais. Então, vamos falar com a Marina Pita sobre esse grande momento, que amanhã, dia 11 de junho, uma quinta-feira, a partir das 16 horas, haverá de acontecer quando da entrega desse prêmio que certamente honra o legado de Dom Philips e Bruno Pereira. Falo desse concurso que foi criado justamente pela Presidência da República. Não foi isso, Marina? Prazer tê-la aqui no Viva Maria. Seja muito bem-vinda.
1: Oi, Mara. É um prazer falar com você. Sou uma grande fã do seu trabalho, acompanho há muitos anos. A ideia desse concurso nasce de um diálogo entre a Presidência da República pela SECOM, Ministério de Direitos Humanos e Cidadania, Ministério de Relações Exteriores e Ministério dos Povos Indígenas. O Estado brasileiro, né, ele responde às medidas cautelares da Comissão Interamericana de Direitos Humanos, porque organizações em defesa da liberdade de expressão mobilizaram a comissão quando do sumiço de Dom e Bruno, 2022, portanto. Uhum. E aí, como esse governo, ele se mostrou muito disposto a trabalhar pela não repetição, pela reparação, pela memória, né, do indigenista Bruno Pereira, do jornalista Dom Philips, foi criado de uma forma muito inovadora uma mesa de trabalho que envolve esses ministérios, a sociedade civil, né, peticionária na comissão e alguns dos beneficiários, que é o povo lá do Vale do Javari, onde o Bruno e o Dom foram assassinados. Então, dessa vontade da gente fortalecer o jornalismo, que vai trabalhar com proteção do meio ambiente, os direitos dos povos indígenas e dos povos tradicionais, e fortalecer a memória do Dom e do Bruno, né, para que essa tragédia ela seja ressignificada para a força, então nós resolvemos criar o concurso Dom e Bruno de Jornalismo e Comunicação.
0: Pois é, em boa hora. Vocês escolheram, inclusive, um time muito adequado, porque esse concurso teve suas inscrições abertas em 30 de março, né? E encerrou em 21 de maio. E agora vive sua culminância em pleno junho verde, que é justamente o mês do meio ambiente, né? E nosso jornalismo do dia a dia, a nossa comunicação, principalmente a comunicação pública em defesa do meio ambiente, dos povos indígenas e comunidades tradicionais, se sente duplamente contemplado em função justamente da gente saber que a adesão a esse chamado foi incrível, né? Se eu não me engano, quase 1000 inscrições.
1: Exatamente. A princípio, a gente não tinha imaginado esse nível de adesão. A gente recebeu muito mais inscrições do que a gente pressupunha, e isso foi um trabalho de todas as pessoas que acreditam na memória do Dom e do Bruno, no fortalecimento e na importância do jornalismo, da liberdade de expressão, da liberdade de imprensa. Então, muitas pessoas se engajaram a divulgar o nosso chamado, e aí a gente realmente teve uma resposta, e não só é um número grande, Mara, mas são trabalhos incríveis. Eu tive a oportunidade de ver alguns, nem 10% do que foi inscrito, e é maravilhoso o que tem sido feito, o trabalho de jornalistas, inclusive da comunicação pública, que mandaram projetos. Infelizmente, nem todos vão sair premiados, mas a gente quer fazer um trabalho, então, de divulgação, porque porque realmente a gente tem gente que a gente nem imagina fazendo um trabalho primoroso, utilizando a internet como meio de divulgar, utilizando o celular para gravar em comunidades em que não existem câmeras profissionais. Então, de fato, é uma coisa que me emociona. E eu acho que foi muito transformador para os jurados e juradas que estavam avaliando esse processo, porque muitos relataram muita emoção de ter um nível de formação adicional sobre as temáticas. Então, eu acho que é um trabalho que já é transformador, sabe?
0: Sim. E, acima de tudo, um trabalho que haverá de fazer justiça, né, a esses dois grandes amigos da nossa Amazônia, a esses dois grandes amigos da Amazônia e da natureza, né? Porque, enquanto Dom escrevia, inclusive, um livro, né, durante a sua caminhada junto com Bruno, enquanto um indigenista, né, sempre esteve ao lado das populações que, por estarem em situação de vulnerabilidade, sempre foram um alvo preferencial dos criminosos, não é? E eu não vejo a hora de amanhã, a partir das 16 horas, começar a conhecer e, mais do que isso, poder anunciar as pessoas que haverão de receber os prêmios. Aliás, eu queria que você falasse da premiação, porque ela é muito robusta, né? 30 mil?
1: Nós achávamos que, para fazer esse concurso, a gente tinha que dar um valor, um recurso, né? Porque, para não ser só uma movimentação de reconhecimento, né, a gente precisava também dar um, mesmo que fosse um pequeno passo, para ajudar esse trabalho a continuar. Eu acho que é um símbolo desse apoio para a sustentabilidade do jornalismo, que está comprometido com o meio ambiente, com o direito dos povos indígenas, com o direito dos povos tradicionais. Então, a gente tem 300 mil de reais, né, que vão ser distribuídos para os três primeiros colocados, e são seis categorias. Então, a gente tem a categoria de texto, a gente tem a categoria de audiovisual, a gente tem de foto, grafite e quadrinhos, a gente tem comunicação indígena, comunicação de comunidade tradicional e educação midiática.
0: Opa! E o rádio, com certeza, faz parte dessa premiação tão importante, né?
1: Com certeza, e o que a gente tem visto superou nossas expectativas, a inscrição de podcasts, né? Que, enfim, é a forma de você disponibilizar os programas na internet também. E coisas muito qualificadas, que mobilizam, de fato, os sentimentos e que ajudam a mobilizar, acho que, os cidadãos e cidadãs a estarem comprometidos, a conhecerem mais a realidade do Vale do Javari. Acho que tem um processo de desmistificação para todo o Brasil quando a gente divulga esses conteúdos, e o rádio é muito acessível, né?
0: Pois é. E não por acaso eu me farei acompanhar também por uma presença indígena, já que Bruno Pereira cantou e encantou grande parte das pessoas que tiveram o privilégio de trabalharem com ele na mata, na floresta, lá no coração da nossa Amazônia, aquela canção indígena do povo Canamari, registrada inclusive em vídeos, né? E a gente certamente vai poder continuar bebendo nessa fonte, porque o legado de Dom Phillips e de Bruno Pereira jamais será esquecido. Com essa certeza, eu me despeço de você, Marina Pinta, agradecendo a oportunidade de você antecipar, de alguma forma, essa cerimônia que acontecerá a partir das 16h no Palácio do Itamaraty, com toda a reverência, né, aos mártires da floresta, às pessoas que são capazes de amar de tal forma o trabalho que fazem em prol da natureza da gente até a morte. É com esse sentimento de quem, como eu, navega os rios da Amazônia nas ondas do rádio há mais de 40 anos, que eu me despeço de você, esperando a gente poder ter um encontro presencial, um abraço que seja, assim, do tamanho da nossa audiência, através das ondas sonoras das nossas emissoras, tá bom?
1: Muito obrigada, Mara. É uma satisfação poder contar com a sua presença nessa cerimônia, que acho que representa essa vontade de dar voz para a Amazônia e para o povo que vive na Amazônia. Eu te agradeço muito pela sua disponibilidade de estar conosco.
0: Pois é, e viva Bruno Pereira e Dom Phillips para todos sempre, na nossa memória, na nossa referência maior de amor e de luta. Ela continua. Grande abraço.
2: Viva Maria, produção e apresentação, Mara Regia.
3: A pós-verdade descreve situações em que os fatos importam menos do que aquilo que as pessoas escolhem acreditar. O termo, que já existe desde 1990, ganhou destaque na primeira eleição de Trump nos Estados Unidos em 2016, sendo eleita como a palavra do ano pelo dicionário britânico Oxford. Desde então, passou a ser incluída nos debates sobre fake news e ao impacto das redes sociais na formação da opinião pública. O cientista social Leonardo Nascimento, coordenador do Laboratório de Humanidades Digitais da Universidade Federal da Bahia, explica o fenômeno.
4: Isso já existia antes da pandemia e com a pandemia isso ficou mais exacerbado. Cada vez mais a ideia de que as pessoas conseguem ter ou acessar verdades que ninguém mais consegue. Ou que elas conseguem acessar verdades ou elementos do mundo real que supostamente alguém quer esconder, seja a mídia, seja o mercado, seja a ciência, né? E as pessoas realmente são imbuídas ou tomadas por essa ideia e elas ficam nessas, vamos dizer assim, mas nessa fricção com a realidade, achando que existe um plano por trás das coisas. E aí, tanto essa relação da pós-verdade tem um elemento conspiratório muito grande, a crença de que existe algo por trás maior e que as pessoas escondem, supostamente escondem de você, e que você seria capaz de descobrir e atuar sobre ela.
3: Junto à pós-verdade, alguns pesquisadores apontam a criação de uma nova vertente, a pós-mentira, que é a tendência de continuar propagando informações falsas sem se importar com a veracidade, mesmo se elas já tiverem sido desmentidas. Segundo o cientista social, essas situações têm se tornado cada vez mais frequentes.
4: Esses conceitos, não saberia dizer, sinceramente, se eles ajudam ou mais dificultam a compreensão desse fenômeno. Todo esse movimento está atrelado a umas mudanças na forma de comunicação, de relação de comunicação que nós temos, né? As tecnologias digitais, elas modificam a maneira como nós nos conectamos uns aos outros e como nós buscamos e acessamos a informação. Então, isso altera um pouco a balança da correlação de forças em relação ao que é verdade, ao que é conhecimento, em quem nós podemos acreditar quando temos alguma dúvida em relação a seja lá o que for. Essa é a questão que mais nos aflige hoje em dia, tá? Os cientistas estão sendo desacreditados, a ciência está sendo desacreditada, o campo político está sendo desacreditado, o campo jornalístico também e assim sucessivamente. Então o que você tem é o resultado de coisas, de um certo ponto de vista científico, né, absurdas, né, como a gente está vendo.
3: A saída para Leonardo Nascimento é repensar o consumo de notícias e de redes sociais.
5: Muito provavelmente, esse processo que a gente está tendo de enfraquecimento e descredibilização dessas instituições, né? Mídia, ciência, política, isso tende a aumentar e vai ser preciso que a própria sociedade desenvolva mecanismos de proteção dessas instâncias e de criação de outras instâncias que legislem sobre a verdade e que protejam um certo acordo com a realidade, para que a gente não se perca nesse emaranhado que a velocidade das mídias nos trazem, entendeu? O que é que eu tô querendo dizer com isso? Né? Que a gente precisa urgentemente pensar as redes sociais, as plataformas, como um artefato cultural que traz muita coisa boa, muita coisa interessante pra gente, mas muitos problemas e uma necessidade maior de escrutínio das pessoas, entendeu? Isso parece ser óbvio, mas assim, do meu ponto de vista, tanto a classe política quanto os cientistas ainda não têm uma compreensão mais aprofundada do que essas ferramentas podem fazer e como a gente tem que lidar com elas.
3: Da Rádio Educadora de Salvador, Jéssica Paulo.
6: O presidente da Câmara, Hugo Mota, avisou, só vai colocar em votação a proposta que trata dos combustíveis, a que permite usar o excesso de arrecadação por conta da alta do petróleo para compensar a redução de tributos, medida para conter o impacto da guerra aqui no Brasil, se o governo retirar a urgência daquele projeto de lei que trata da escala 6x1.
7: Eu tenho tentado junto ao governo que essa urgência seja retirada, até porque nós já aprovamos a PEC que reduziu a jornada de trabalho e que acabou com a escala 6x1. O governo ainda não retirou a urgência. Caso haja a urgência, caso haja retirada da urgência até amanhã, nós devemos apenas pautar o projeto de lei que trata da questão dos combustíveis, que é o projeto de lei relatado pela deputada Marussa. Por que é que esse projeto não está na pauta? Porque até então ele não pode ser votado.
6: Esse amanhã que ele disse, na verdade, é nessa quarta-feira, viu? É que ele deu essa declaração ainda na terça, em plenário. O projeto de lei está trancando a pauta desde o dia 30 e o acordo era para retirar a urgência em troca da votação da PEC, que acaba com a escala 6x1. Mas esse foi apenas um dos movimentos que a 6x1 teve esta semana. Os outros foram no Senado. Primeiro, Davi Alcolumbre, presidente da casa, se reuniu com o ministro José Guimarães das Relações Institucionais. Mesmo assim, nada de definição sobre calendário ou conversas com líderes sobre esse cronograma. A meta agora é a escolha de relator. Alguns nomes no cenário, mas nada definido, segundo o líder do governo, Randolfe Rodrigues. Ele ainda admitiu que o texto pode ter mudanças, principalmente no prazo de 60 dias após a promulgação, para que as novas regras comecem a valer.
8: Mas por que o número mágico de 60? Isso aí pode ser menor. Daí precisa ser 60. É o debate que está em curso aqui no Senado.
6: Enquanto isso, a Fiesp, que é a Federação das Indústrias de São Paulo, divulgou uma carta, assinada também por outras entidades, contra a PEC 6x1 e a favor daquela outra proposta que eles chamam de jornada flexível, a que permite a remuneração com base nas horas trabalhadas. E em meio a isso tudo, tivemos também o ministro da Fazenda, Dario Durigan, que disse que ainda não conversou com o presidente da Câmara sobre aquela retirada de urgência, mas que se encontrou com Davi Alcolumbre e fez um apelo para que ele barre as chamadas pautas bomba.
9: Então levei as preocupações, levei os projetos que têm impacto fiscal. Eu poderia mencionar vários, dívidas rurais, os vários pisos que estão em discussão no Senado, a discussão sobre PEC dos tempos, enfim, outros debates que a gente passou, mas passamos por uma lista de projetos que é um impacto considerável e que o país não suporta. Uhum. Foi muito claro. Então, assim, a gente não pode confundir o momento em que se quer, de maneira muitas vezes legítima, dar respostas para os setores, para as respectivas bases, mas a gente não pode botar a economia do país em risco por conta dessas pautas.
6: A quarta-feira, portanto, será de expectativa com relação às negociações da PEC 6x1, tanto de definição de relator na Comissão de Constituição e Justiça, quanto numa possível conversa de Alcolumbre com os líderes para definição do calendário de votação. Da Rádio Nacional em Brasília, Priscila Mazenotti.
10: As polícias civil e militar do Rio de Janeiro estão desde o início desta manhã fazendo uma operação para reprimir o tráfico de drogas em comunidades do Complexo da Maré, na zona norte da capital. A Operação Trinos cumpre 56 mandados de prisão e 42 de busca e apreensão expedidos pelo Poder Judiciário do Estado contra a facção criminosa Terceiro Comando Puro. Há relatos de tiroteios e de barricadas nas ruas colocadas por traficantes. De acordo com a Polícia Civil, as investigações foram conduzidas ao longo de meses pela Delegacia de Polícia da área e revelaram que integrantes do TCP vinham articulando ações sistemáticas de interceptação de veículos de carga nas principais vias expressas da capital, como a Avenida Brasil, Linha Vermelha e Linha Amarela. O grupo usava motocicletas e veículos de apoio para cercar caminhões em movimento. As vítimas, rendidas sob ameaça e violência, eram obrigadas a conduzir os veículos até o interior das comunidades dominadas pela facção, onde o transbordo das mercadorias era realizado com o auxílio de outros veículos e, em alguns casos, equipamentos como empilhadeiras. Da Rádio Nacional no Rio de Janeiro, Cristiane Ribeiro. A pesquisa anual da indústria da construção 2024, divulgada nesta quarta-feira pelo IBGE, aponta que 2,5 milhões de pessoas trabalhavam no setor naquele ano e receberam 95,6 bilhões de reais entre salários, retiradas e outras remunerações. Um total de 191 mil empresas de grande, médio e pequeno portes geraram 522 bilhões e 500 milhões de reais em incorporações, obras ou serviços da construção. Ainda de acordo com o levantamento, a maioria dos empregos está concentrada na construção de edifícios. Já a média salarial mais alta, de 2,6 salários mínimos mensais, foi paga para os trabalhadores em obras de infraestrutura, seguido da construção de edifícios, com média de 1,9, e dos serviços especializados para construção, com média de 1,8 salários mínimos por mês. Novamente, as obras de infraestrutura aparecem com destaque em 2024, pois foi o segmento de maior relevância em valores de incorporação, obras ou serviços da construção. A justificativa, segundo Marcelo Miranda de Melo, um dos coordenadores do estudo, é a grande demanda do setor público.
11: Conceitualmente, a gente pode falar que sim, o setor público tem relevância nesse segmento da indústria da construção, mas com destaque para o segmento de obras de infraestrutura, onde praticamente 50% do total da indústria da construção está ali sendo feita no setor público. Nos outros dois segmentos, essa relevância do setor público é um pouco menor, né? A grande parte é o setor privado.
10: Regionalmente, o Sudeste concentrou a maior participação, tanto no emprego quanto no valor gerado pela indústria da construção, respondendo por 50% do pessoal ocupado e 49,4% do valor total das incorporações, obras e serviços da construção. O IBGE explicou que os dados dessa pesquisa não podem ser comparados com os de edições anteriores, devido a uma mudança na metodologia. Assim, o Instituto inicia uma nova série, encerrando a utilizada entre 2007 e 2023. Da Rádio Nacional no Rio de Janeiro, Cristiane Ribeiro.
6: A Comissão de Constituição e Justiça do Senado aprovou a proposta que amplia a autonomia do Banco Central. O texto prevê autonomia também orçamentária e financeira, transforma a OBC em entidade pública de natureza especial e dá a ele poder de regulação, supervisão e resolução. Durante a tramitação, foi incluída uma emenda colocando o PIX na Constituição, garantindo que não haverá cobrança de taxas, privatização, concessão ou transferência de sua gestão, ou seja, mantendo sob a responsabilidade do Banco Central. A proposta de autonomia do BC tramita desde 2023 na Casa. Em 2021, foi aprovada a autonomia administrativa. Agora, foi a vez da autonomia financeira e orçamentária. O texto ainda precisa ser votado em plenário. Como é uma proposta de emenda à Constituição, precisa passar por dois turnos com pelo menos 49 votos. Da Rádio Nacional em Brasília, Priscila Mazenotti.
12: O Brasil perdeu um dos maiores cineastas brasileiros. Orlando Senna, que formou gerações de profissionais, faleceu aos 86 anos nesta terça-feira, após ser internado com quadro de broncopneumonia. Além de escrever os roteiros de filmes como O Rei da Noite e Ópera do Malandro, o cineasta baiano dirigiu ao lado de Jorge Bodansky Iracema, Uma Transamazônica. O filme foi eleito pela Associação de Críticos de Cinema, Abracine, como um dos 100 mais importantes da história do país. O longa dos anos 70 desafiou não apenas a censura, mas também as fronteiras entre ficção e documentário, para expor pela primeira vez ao mundo realidades sociais e ambientais da floresta amazônica. Segundo o cineasta Fernando Meirelles, Iracema foi o filme que fez com que ele, diretor de Cidade de Deus, desistisse de ser arquiteto para fazer cinema. A morte de Orlando Senna foi lamentada por diversos artistas, como Bodansky e a atriz Dira Paz. O ator Antônio Pitanga esteve em uma das últimas homenagens recebidas pelo diretor no mês passado na Caixa Cultural Rio de Janeiro.
13: Todas as homenagens a você, Orlando, é pouca. São lideranças, um olhar de uma gentileza. Eu tive o prazer de ser dirigido por você no teatro. Né? Eu acho que é esse momento para mim de homenagear, né, de rever, de revisitar a história do Brasil, passa por você, Orlando.
12: Além da obra nas telas, Senna participou da articulação de projetos revelando Os Brasis e Doc TV. Também foi diretor-geral da empresa Brasil de Comunicação e participou da implantação da TV Brasil, além de ter fundado, ao lado de Gabriel Garcia Marques, a Escola Internacional de Cine e Televisão em Cuba. Senna sempre teve um posicionamento ativo na promoção do cinema brasileiro e latino-americano, como mostra uma entrevista da época em que ele foi secretário do Audiovisual do Ministério da Cultura na gestão de Gilberto Gil.
14: Nós acreditamos como obrigação do Estado, do governo, semear sem parar. Ou seja, não temos nem a necessidade, nem o poder de ver se as sementes são boas ou ruins. O que a gente tem é de colocar a semente no chão. Alguma coisa nascerá daí. O joio e o trigo, a gente só pode separar o joio do trigo só depois da semeadura.
12: A despedida acontece na tarde desta quinta-feira, no crematório da penitência, no Rio de Janeiro. Da Rádio Nacional em São Luís, Gabriel Corrêa.
15: A produção industrial brasileira avançou 0,7% em abril deste ano, na comparação com março, já com ajuste sazonal. O crescimento foi puxado por 10 dos 15 locais pesquisados pelo IBGE. Os dados fazem parte da pesquisa industrial mensal regional, divulgada nesta quarta-feira. Os principais destaques vieram da Bahia, com alta de 3%, e o Ceará com 2,3%. Também registraram desempenho positivo Santa Catarina e Goiás, com 1,7%, além do Rio de Janeiro, que cresceu 1,5%. Por outro lado, algumas regiões tiveram queda mais acentuada, como Mato Grosso, que recuou 5,2%. E o Pará, com queda de 5%. Rio Grande do Sul e Amazonas também apresentaram números negativos. Ainda de acordo com o levantamento, a redução do desemprego e o aumento da renda ajudaram a sustentar a atividade industrial. São Paulo influenciou no avanço de abril, principalmente pelos setores extrativo e de derivados do petróleo. Já o Pará teve influência negativa após 3 meses seguidos de crescimento. Na comparação com abril do ano passado, a indústria cresceu 2,7%, com resultados positivos em 12 dos 18 locais analisados. Espírito Santo lidera com 33% de alta, impulsionado pela extração do petróleo, minério de ferro e gás natural. O Rio de Janeiro também se destacou, com crescimento de 10%, puxado por petróleo, gás e biocombustíveis. Já a maior queda foi observada no Rio Grande do Norte, com recuo de 13%, influenciado principalmente pela produção de derivados de petróleo. O IBGE informou ainda que a indústria extrativa segue como um dos principais motores desse desempenho, mesmo com juros elevados em outros segmentos. Da Rádio Nacional no Rio de Janeiro, Tatiana Alves.
16: A Polícia Federal realiza nesta quarta-feira a Operação Takeover, que investiga fraudes envolvendo o Banco Master. Os agentes apuram irregularidades na aplicação de R$3 milhões feita pelo Previ Paulista, o Instituto de Previdência Social do município do Paulista, em Pernambuco. São cumpridos 10 mandados de busca e apreensão nas cidades pernambucanas de Recife e Paulista, além da capital fluminense, Rio de Janeiro. Um dos alvos foi a sede do Previ Paulista, responsável pela gestão dos recursos do Fundo Previdenciário dos servidores públicos do município. O valor milionário teria sido direcionado a investimentos de risco por meio de medidas adotadas em desacordo com normas legais e os procedimentos de governança. Há indícios de que decisões estratégicas tenham sido tomadas de forma isolada, sem observância de critérios de segurança, liquidez e transparência. A operação apura ainda o recebimento de vantagens indevidas por gestores do fundo. Os envolvidos podem responder pelos crimes de gestão temerária ou fraudulenta, além de crimes contra a administração pública e o sistema financeiro. A Prefeitura do Paulista confirmou que a PF esteve na sede do Fundo de Previdência para cumprir mandados relacionados aos investimentos realizados no Banco Master em 2024. Ainda informou que os fatos investigados ocorreram na administração anterior e reafirmou seu compromisso com a transparência, a legalidade e a correta aplicação dos recursos públicos. Por fim, destacou que todas as informações e os documentos solicitados estão sendo disponibilizados aos órgãos competentes em total colaboração com a investigação. Da Rádio Nacional em Brasília, Renato Ribeiro.
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0: Mundo Livre, sua atitude sonora, Suzy 4. Adoro esse som, If You Can Give Me Love. Também Titãs, Go Back. Eu trago já já o Flow com 10 sons direto aqui na programação.
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0: Mundo Livre Flow, trazendo 10 sons direto. Essa é a primeira edição dessa quinta-feira aqui na Mundo. Você ouviu The Strokes, Reptilia, The Cranberries, Just My Imagination e RPM Olhar 43. 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Todas as informações e inscrições aí, corra para garantir sua vaga lá no site mundolivrefm.com.br/corrida. Seguindo no Flow, agora Bastille, Pompei.
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0: Pra fechar essa edição do Flow aqui na Mundo, ele, o príncipe das trevas, Mr. Ozzy Osbourne. A gente ouviu Mr. Crowley, também Damiano David, Nothing Breaks, Like a Heart e Prince, Purple Rain. Eu, Flávia Rocha, agradeço a companhia. A gente se encontra logo mais na programação às 11 da manhã. E já já tem Mundo News chegando na área. Ótima quinta-feira pra você.
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9: Salve, salve, galera da Mundo. Ótima manhã aí pra você que começa o dia ligado, ligada, sintonizada aqui na programação de Atitude. E aí, tá tudo certo com você? Espero que sim, viu? Muito prazer do lado de cá. Agora é comigo, Rosana Baio. E chego pra te fazer companhia nesta manhã de quinta-feira, hoje dia 11 de junho de 2026. Estamos vivendo aí pleno outono brasileiro, marcando agora 16 graus na cidade de Canção. E logo mais, claro que eu trago pra vocês a previsão do tempo completa. Ainda teremos também enquete, notícias e principalmente muita música. Bom, nessa edição do Mundo News, nós vamos falar sobre oportunidades. A Polícia Militar abre 2.000 vagas para soldados em todo o Brasil. E aí, você já conferiu o seu Nota Paraná hoje? A Secretaria de Fazenda do Paraná está aí em busca dos consumidores que ganharam os prêmios do programa e ainda não retiraram. E também vamos falar aqui sobre futebol. Afinal, hoje começa a maior Copa do Mundo de todos os tempos. Bom, isso e muito mais eu te conto hoje por aqui no Mundo News. É óbvio que eu conto com você para que juntos a gente comece muito bem mais uma edição desse programa, né? Para isso, claro que você pode começar enviando seu alô, sua mensagem, seu bom dia, compartilhando a sua foto, sua sugestão musical, tudo isso interagindo com a gente pelo nosso WhatsApp, que é o 991442925. Combinado? Então tá bom, tô te esperando, tá? E pra hoje? Bom, pra hoje eu te digo o seguinte: é preciso ter coragem pra se tentar algo novo, meus amigos. E no começo, vão rir de você, tá? Mas depois que der certo, vai todo mundo é te perguntar como é que faz. O ser humano é assim mesmo. 7 horas e 2 minutos. Excelente manhã de quinta-feira pra você. O Mundo News tá no ar.

0: Mundo Livre FM, sua atitude sonora. Cantora Tracy Chapman, Fast Car. Essa música, inclusive, estourou, né, recentemente aí com a regravação do cantor Luke Combs. Antes falou também The Smiths com Big Mouth Strikes Again. O som do U2 com Sunday Bloody Sunday. Comecei muito bem o programa com uma música que eu adoro, que é Collective Soul, Shine. São 7:19. Já quero desejar pra você uma excelente manhã de quinta-feira, pra você que começa o dia ligado, ligada, sintonizada aqui no Mundo. Vamos já saber, né, minha gente, como é que fica a previsão do tempo para hoje, segundo o CIMEPAR. Bom, o tempo permanece bastante instável no Paraná nessa quinta-feira, em função da intensificação de um sistema de baixa pressão e da circulação dos ventos em diferentes níveis da atmosfera, que favorecem o desenvolvimento de áreas de instabilidade. No interior, especialmente aí no sudeste, oeste, noroeste e norte, há também possibilidades de algumas tempestades com rajadas de vento e até mesmo granizo, mas as mesmas atuam aí de forma irregular. As temperaturas no geral variam pouco ao longo do dia, em função da maior cobertura aí de nuvens e das chuvas. E aqui para Maringá, como é que fica o tempo? Vamos perguntar aqui pro nosso Nelson. Bom dia, Nelson! Já acordou? Que acordou daquele jeito, Nelson, hein? Bom, gente, o Nelson acordou em rosa hoje, tá? Nessa manhã. Isso acontece porque a chuva da noite deixou o ar mais úmido aqui em Maringá. Mas calma, tá? Porque o dia não será de chuva o tempo todo. O sol aparece pela manhã e dá até aquela sensação de que o tempo vai abrir mais uma vez. Só que o Nelson já avisa, tá? Pode ocorrer pancadas rápidas de chuva durante a tarde e também à noite. Depois disso, o tempo fica mais firme e a temperatura máxima hoje não deve passar aí dos 21 graus. Muito obrigada, viu, Nelson? 7:21, é o nosso galo do tempo aqui, passando a previsão pra você também, junto com o CIMEPAR, maravilha. 7:21, vamos lá mandar alô pra galera que tá na sintonia. Bom, quero mandar um abraço aqui pro Wagner, que acompanha a programação lá em Mandaguaçu, valeu. Região toda, inclusive, ligado, ó, o Rômulo também tá por aqui e me escreve lá de Campo Mourão, que legal. Um abraço aí, Rômulo, todos os dias indo pro trabalho ouvindo o Mundo Livre, legal. A Patrícia também tá por aqui, a caminho do trabalho. O Clédson também, o Alfredo, ô, maravilha. É a galerinha do bem, né, já ligada aí no Mundo News, que legal. Vamos lá pro nosso tema da enquete de hoje. Hoje nós vamos falar de um tema delicioso, né, que eu quase nem gosto. Vamos falar sobre comidas, ô, maravilha. Sim, porque esse tempinho chuvoso de hoje, eu confesso que eu adoraria tomar de café da manhã aqui um bolinho de chuva. Nossa, nem sei quantos anos faz que eu não como um bolinho de chuva. Porque, vamos falar a verdade, tem comida que vai muito além da fome, minha gente. Tem comida que parece um abraço. Sabe aquele prato que traz conforto pra gente? Que lembra alguém especial? Que deixa o nosso dia mais leve? Pois é, então hoje eu amassaria fácil agora pela manhã aqui um bolinho de chuva feito na hora e ainda salpicado ali com açúcar e canela. Que delícia! Então, aproveitando esse tempinho frio, eu quero que você me fale também hoje sobre alguma comida aí que realmente te abraça. Conta aí pra gente, vai no 991442925. Quando você for mandar sua mensagem, você não esquece de colocar também o seu nome completo nessa mensagem. Por quê? Porque sempre que você participa e interage do programa, o seu nome também vai pra Cumbuca pra concorrer ao presente do dia, que hoje também é uma deliciosa comida que eu tenho certeza que te abraça. Eu tô falando de uma pizza. Uma deliciosa pizza GG. 12 pedaços, mais refri, presente da Mundo Livre e também lá dos nossos parceiros da Pizzaria Morangueira. Bora lá então? Já vai mandando seu alô, seu bom dia, sua mensagem, sua sugestão musical e já aproveita aí e interage com a gente na enquete também. Estamos falando sobre comidas que nos abraçam. E aí? Conta aí qual que é que você mais gosta. A gente quer saber.
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0: Livre FM, Solitude Sonora, Roy Orbison com You Got It. Antes rolou também Fine Young Cannibals com She Drives Me Crazy. São 7h40 e você está começando muito bem essa manhã de quinta-feira. Muito bem informado, muito bem informada. Ouvindo aí o Mundo News. E a Copa do Mundo deste ano começa hoje e promete entrar para a história. Pela primeira vez, o torneio será disputado por 48 seleções e terá três países sedes: Estados Unidos, México e Canadá. A competição segue até o dia 19 de julho, com jogos em 16 cidades e um total de 104 partidas. A abertura acontece no tradicional estádio Azteca, no México, enquanto a grande final deve ser disputada no MetLife Stadium, nos Estados Unidos. E como já é tradição, a Copa movimenta muito mais do que o futebol, né? No Brasil, o período aí do Mundial pode impulsionar as vendas dos supermercados em até 16%, segundo estimativas do setor varejista. A expectativa é de um aumento da procura por carnes, bebidas e petiscos para os encontros entre os amigos e familiares durante os jogos. Além disso, o comércio também deve registrar uma alta nas vendas de televisores, celulares e caixa de som, mostrando aí que o clima da Copa costuma realmente aquecer a economia dentro e fora dos estádios. 7h41, hoje estamos falando aqui na enquete sobre comidas que abraçam. É, falei pra vocês aqui que eu tô com saudade de comer um bolinho de chuva, que eu acho que é uma comida que abraça muito. E você, qual que é outra comida que abraça que você também adora? A Mari falou que é o pão na chapa com manteiga, ô, delícia! A Pri lembrou aqui do bolo de milho quentinho, que delícia nessa época ainda de festa junina, hein, Pri? Um abraço! A Ana falou aqui da canja, ô, que delícia também, hein? O Caio falou aqui do mingauzinho de maisena. O Cristiano disse que é o bolinho de arroz da mãe dele, disse que ele gosta muito. O André tava me falando aqui que uma comida que abraça de verdade ele é o pé de frango. Ai, André, eu adoro também, viu? Um abraço! E a Alessandra disse que pra ela, uma das comidas que abraçam ela é com certeza o nhoque. Ai, me lembra muito a minha avó também, Alê. Um abraço, viu? E aí, você? Conta pra gente qual que é alguma comida que você adora, que você sente que ela te abraça. Vai falando, vai contando, vai mandando a sua mensagem aí no 991442925, tá? Enquanto você faz isso, tô indo pra um rápido intervalo e na volta já tem Oasis, não sai daí.
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0: Mundo Livre FM, sua atitude sonora, Offspring, What Happened to You, and hello também T-Rex com Get It On. São 7:58, vai mandando a sua mensagem, interagindo com a gente. Não esquece de colocar o nome completo, que tá valendo uma deliciosa pizza, hein? Apresentando a Mundo e lá da galera da Pizzaria Morangueira, 7:59 aqui no Mundo News. Bom, e a Polícia Militar de São Paulo abriu um novo concurso público com 2.000 vagas para o cargo de soldado, destinadas a candidatos do sexo masculino e feminino. Para participar, é necessário ter ensino médio completo, idade entre 17 e 30 anos e a carteira nacional de habilitação. O salário inicial é de R$ 5.482,51, já incluindo benefícios, tá? As inscrições poderão ser feitas entre 15 de junho e 21 de agosto por meio do site da Fundação Vunesp, responsável pela organização do concurso. As provas serão aplicadas em 51 cidades brasileiras, ampliando aí o acesso dos candidatos interessados em ingressar na carreira policial.
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7: Oito horas e dois minutos, uma excelente manhã aí de quinta-feira para você que sintoniza a programação da Mundo Livre. Tudo bem? Eu sou Rosana Baio e sigo te fazendo companhia. Até às 9 tem o Mundo News, o programa onde o planeta é notícia. Música.

0: Mundo Livre FM, sua atitude sonora. The Verve com Look Man. Antes falou também Iggy Pop com Kate Pearson. Essa parceria super deliciosa, né? Candy. 8 horas e 17 minutos. Por falar em deliciosa, estamos falando aqui sobre comidas que abraçam na nossa enquete. E aí, conta pra gente qual que é uma que você adora, vai? 8 e 17 aqui no Mundo News. A Secretaria de Fazenda do Paraná, gente, está procurando consumidores que foram contemplados pelo programa Nota Paraná, mas ainda não resgataram os seus prêmios. Segundo o órgão, 460 pessoas premiadas com R$ 1.000 nos últimos 12 meses ainda não retiraram o prêmio. Curitiba concentra o maior número de ganhadores nessa situação, seguido por Londrina, Guarapuava e Ponta Grossa. A orientação é que os participantes consultem regularmente o aplicativo ou o site do Nota Paraná para verificar se possuem créditos ou prêmios disponíveis. Apenas entre janeiro e maio deste ano, mais de 57 milhões de reais em valores expiraram e retornaram aos cofres do Estado. O resgate pode ser feito pela conta bancária a partir de R$ 5 acumulados no programa. Por falar em comidas que abraçam, eu quero deixar um beijo especial aqui pra Val e pra Fran, que são da equipe da limpeza aqui da rádio. E aí, sempre que elas vão tomar café, elas passam aqui e deixam um pãozinho na chapa. Acabaram de entregar aqui pra mim, ó. Quer mais comida que abraça do que um pãozinho na chapa ainda, ganhando de presente? Beijo, minhas queridas. Muito obrigado, viu? Estamos falando hoje sobre esse assunto, né? Sobre comidas que abraçam. E aí, você gosta de alguma também especial? O João tá falando aqui que é o bife a cavalo, né? Com o zoião estralado. O Zé diz que também gosta bastante de zoião. Ele falou assim: de todas as comidas que eu gosto, Rô, a que mais me abraça são dois ovos fritos com farinha de mandioca. A Sara falou que a filha dela falou que é brigadeiro de panela. Já ela disse que uma comida que abraça ela é o bolo de cenoura com uma generosa calda. O Fernando tava me falando que nessa manhã fria, com certeza uma comida que abraça ele é um pãozinho francês com queijo meia cura, derretido, que vai muito bem. O Ricardo falou aqui de uma sopa capelete, ó. E a Kate estava me contando que uma comida que abraça ela é o frango caipira com polenta da mãe dela. Ai, que delícia, Kate. Um abraço, viu? Por que eu comecei esse papo hoje com vocês? Justamente porque com esse tempinho meio chuvoso de hoje, né? Eu compartilhei com vocês que eu tô com muita saudade de comer, sabe o quê? Bolinho de chuva. Nossa, faz muito tempo que eu não como, gente. É, porque de fato tem comidas que vão mesmo, muito além da fome, né? Tem comida que parece um abraço, aquele prato que nos traz conforto, que lembra alguém especial, que deixa o dia da gente mais gostoso, mais leve. Então eu falei pra vocês que eu amassaria fácil hoje um bolinho de chuva feito na hora, com um cafezinho e ainda com açúcar e canela salpicado em cima. Delícia! E aí, aproveitando isso, eu quero que você me conte também aí sobre alguma comida que você gosta muito, que você acha que te abraça. Vai mandando a sua mensagem, interagindo, e não esquece de colocar o nome na mensagem, porque ele automaticamente entra também na cumbuca, que hoje tá valendo aqui também uma outra comida que eu tenho certeza que te abraça. Aliás, essa abraça toda a galera, sabe por quê? Porque é uma pizza GG, gente. Uma pizza de 12 pedaços, mais um refri, presente da Mundo Livre e lá da galera da Pizzaria Morangueira. Vai mandando a sua mensagem. Boa sorte.
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0: Mundo Livre FM, sua atitude sonora. Green Day com She. Antes falou também The Cult com Paint and All My Heart. O som do Capital R.E.M. nessa sequência. São 8 horas e 37 minutos. Vai mandando sua mensagem. Não esquece de mandar o nome completo, hein? Já já eu libero aqui uma deliciosa pizza GG, gente. 12 pedaços. Mais um refri de 2 litros pra você aproveitar na companhia de quem tanto gosta. Bora lá. 8h38 no Mundo News. É, e amanhã é dia dos namorados. E o Procon aproveita para reforçar algumas orientações para quem ainda vai às compras de última hora. A recomendação é pesquisar preços, exigir a nota fiscal e verificar com a loja quais são as regras para a troca de presentes, já que nas compras feitas em estabelecimentos físicos, a troca por tamanho, cor ou gosto pessoal não é obrigatória por lei. Já para as compras realizadas pela internet, o consumidor tem direito ao arrependimento em até 7 dias após o recebimento do produto. A dica é guardar comprovantes e ficar atento às condições informadas pelos lojistas para evitar dores de cabeça depois aí da data comemorativa.
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0: Livre FM, sua atitude sonora. Pete na tela. Anselmo também, Red Hot Chili Peppers com Airplane. Third Eye Blind com Semi Charmed Life. E também rolou aqui o som do Led Zeppelin com Rock and Roll. Encerrando muito bem o nosso Mundo News aí desta manhã, hoje de quinta-feira, onde a gente estava falando sobre comidas que abraçam, né? Vamos aqui com algumas últimas mensagens. Bom, o André me falou que uma comida que aproxima muito as pessoas é a bela macarronada de domingo na casa da mãe. Que delícia, hein? A Jordana lembrou aqui da carne de panela com batata. Ai, que gostoso! Ela falou que também lembra muito a amada mãezinha dela. O Leandro diz que nesse clima mais frio, nada como uma canjiquinha com costela de porco. O Ademir, fatia zúngara, uma delícia, é mesmo. E o Ricardo falou aqui que uma comida que abraça ele é a feijoada, né? Diz que ele falou assim: ela me abraça, embala e até me coloca pra dormir, ó. E a Vera fecha aqui as nossas participações falando que nada como um pão caseiro saindo no forno quentinho e ainda a gente passando aquela manteiguinha. Ai, que maravilha! Quer mais comida que abraça do que isso? Não, né? Muita gente mandou mensagem participando aqui. Infelizmente, eu não consigo falar todas as respostas no ar, mas eu agradeço imensamente a todos vocês que sempre interagem com a gente, tá? E mandam aí mensagem e automaticamente colocam sempre o nome na cumbuca para concorrer ao presente do dia. E hoje é também uma outra comida que abraça muito. Pô, uma bela, uma pizza GG. Presentão da Mundo, né? Mas aí dos nossos parceiros lá da Pizzaria Morangueira. Já tá saindo, tá? Final do telefone aí, 9765. Parabéns, Sara Semiguem. Aê, Sara! Só aguardar, tá, minha querida? Porque a nossa equipe vai entrar em contato com você, te passando maiores detalhes aí pra você retirar esse presente. Combinado? 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Minha gente, o Mundo News fica hoje por aqui, tá? Mas volta amanhã, às 7 da manhã, com mais música, enquete, notícias e informações.
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6: Nove horas e um minuto, uma excelente manhã aí de quinta-feira para você que sintoniza a programação da Mundo Livre neste dia 11 de junho de 2026. Tudo bem? Eu sou Rosana Baio e sigo contigo aqui até às 11.

0: Livre FM, sua atitude sonora. Arctic Monkeys com Art Eye of the Open Night. Antes, alô, também o som do Legião com Quase Sem Querer.
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0: do Livre FM, sua atitude sonora, o som do Dire Straits, com o Money for Nothing, and Salou também o Rapa com Minha Alma. Cara, por falar nos Dire Straits, né, são mais de 30 anos, quase 30 anos, na verdade, sem atividade dos caras. Mas eu vou falar pra vocês que os fãs não perdem nunca as esperanças e agora tem motivo pra sonhar, sabe por quê? Porque a banda voltou a bombar nas redes sociais, gente, principalmente nessa era agora aí do TikTok, com clássicos Walk of Life e também Suntas of Swing, conquistando aí uma nova geração de ouvintes. E esse sucesso repentino reacendeu rumores de uma possível, atenção, tá? De uma possível volta aos palcos. Claro que nada foi confirmado oficialmente, mas a internet já tá fazendo campanha pesada aí pra uma reunião histórica. E claro que a gente segue aqui também aumentando essa torcida, né? Bom, ainda nessa sequência aí, ouvimos Baraka Palmer e o som do Iron. São 9 horas e 41 minutos. Deixa eu aproveitar pra mandar abraços pra galera que tá na sintonia. Quero mandar um abração pro Alisson, que tá aqui curtindo com a gente. Oi, Marcelo! Bom trabalho por aí, viu, meu querido? Fernando também tá por aqui participando. O João, que sempre me acompanha pelo site mundolivrefm.com.br. Valeu, Léo! Um abraço! Danilo também, todos os motoristas de aplicativo me levando de carona. Coisa boa! O Robson, ô, maravilha! Tá todo mundo ouvindo a música?
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8: Fala, pessoal, tudo bem? Um dos postos que mais comercializou combustíveis na história do Brasil até a década de 1950 ficava aqui em Maringá. Trata-se do posto Santo Antônio. Localizado na Avenida Brasil, na Praça José Bonifácio, este empreendimento era propriedade de Alfredo Moisés Maluf. Além de servir como um ponto de referência urbana, tudo ficava para lá ou para cá do posto Maluf, o movimento intenso da Avenida Brasil fazia da venda de combustíveis neste local uma referência de grande repercussão. Segundo matérias da década de 1950, o americano que passasse por Maringá ficaria muito embasbacado com o recorde mundial de venda de gasolina num só posto, que não era privilégio de Nova York, Chicago ou Rio de Janeiro, mas sim aqui da cidade, que já tinha uma movimentação intensa econômica. Segundo a revista A Semana, que foi veiculada em fevereiro de 1953, o posto Santo Antônio comercializava, em média por mês, 400 mil litros de gasolina. E aí, é mole? Se você quer saber mais sobre essa ou outras histórias de nossa cidade, nos procure no Maringá Histórica. a história em tudo que vemos. Um abraço e até a próxima.
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0: Livre FM, sua atitude sonora. Kings of Leon com Wallace Chambers. Antes falou também Duran Duran com Come On Down.
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7: Horas e um minuto, uma excelente manhã e de quinta-feira para você que sintoniza a programação da Mundo Livre. Tudo bem? Eu sou Rosana Baio e sigo te fazendo companhia aqui até às 11. Temperatura marcando agora 18 graus na cidade de São Paulo.

0: Mundo Livre FM, sua atitude sonora, o som de Limp Bizkit com Take a Look Around, Dance Hello também, David Bowie com Rebel Rebel, som do Paralamas e Fleetwood Mac nessa sequência. São 10 horas e 19 minutos, deixa eu mandar abraços pra galera que tá na sintonia participando. Valeu, Alê! O Júter também tá por aqui, mandando abraço. Quero mandar um alô pra Débora, que também tá participando aqui junto com a gente. Quem mais? A Marcinha também. Ô, maravilha, Amanda! Tá todo mundo na sintonia, né? 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Tô indo pra um rápido intervalo e na volta já tem System of a Down, não sabe?
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0: do Livre FM, sua atitude sonora. The Killers com Mr. Brightside. Antes, Hello, também o Two com Hold Me, Thrill Me, Kiss Me, Kill Me.
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0: Mercado Livre FM, sua atitude sonora, Jack White com That's How I'm Feeling, falou também Queen com Play the Game, o som da RPM com Loiras Geladas e Lenny Kravitz também rolou nessa sequência com American Woman. Encerrando muito bem o meu horário contigo aqui nesta manhã de quinta-feira, quero agradecer imensamente ao carinho da audiência, de você que acompanha a nossa programação levando a mundo aí de carona, ouvindo pelo aplicativo, pelo nosso site, onde quer que você esteja, pô, valeu de verdade pela sua companhia, tá? Eu sou Rosana Baio, tô indo nessa e a gente volta a se falar amanhã de volta às 7 da manhã nesse mesmo bate-canal. Eu vou, mas vocês sabem, né? Sempre deixo vocês em excelente companhia, porque tá chegando aí a programação da Rede Mundo Livre. Valeu, minha gente, até amanhã, grande abraço!
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1: Oiê, muito bom dia, boa quinta-feira, 11 de junho, por aqui agora é comigo, Flávia Rocha, chegando na Mundo, e hoje eu começo com Beatles, Here Comes the Sun.

0: demais, som do Aerosmith aqui na Mundo Sunshine, pra fechar minha primeira sequência dessa quinta-feira. Também Nando Reis e Samuel Rosa, Sutilmente, e Blink 182, I Miss You. Boa quinta-feira, bom início de Copa do Mundo pra você. Agora 11 horas e 15 minutos, já já eu volto trazendo o nosso Flow com 10 som direto.
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0: Mundo Livre, sua atitude sonora aqui no Flow, som do Muse, Uprising. Também Edward Sharp and the Magnetic Zeros, Home, Genesis, Invisible Touch e a novíssima do Social Distortion, The Way Things Were. 11h39, boa quinta-feira. E aí, como estão os preparativos para a estreia da Copa do Mundo, hein? Hoje vai ter Mundo Livre à la carte com a nossa decoraçãozinha especial de Copa do Mundo, hein? Bandeirinhas verde e amarela por todos os cantos, daqui a pouquinho ao meio-dia. Seguimos aqui no Flow agora com Metallica.
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0: E pra fechar a tampa dessa edição do Flow, com 10 sons direto na segunda metadinha, rolou Blur, Girls and Boys, Nirvana, Polly, Cake, Never There, teve bolinho antes do almoço, ai, ai, ai, e Midnight Oil, Beds Are Burning, meio dia em ponto, bora almoçar então, bora almoçar comigo, chefe Flavinha tá chegando novamente na cozinha do Mundo Livre à la carte, e eu te espero já já.
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0: Meio-dia e quatro. Uma ótima tarde de quinta-feira, 11 de junho. Sejam bem-vindos ao Mundo Livre à la Carte. Sempre servindo para você aquela horinha recheada de deliciosos sons. Por aqui, novamente no comando, chefe Flavinha na cozinha, comandando o menu mais saboroso do seu rádio. Sempre com aqueles três tempos muito bem temperados. Entrada, prato principal e sobremesa. E hoje, o nosso restaurante está decorado de verde e amarelo. Afinal, começa hoje a Copa do Mundo 2026 e sabadão tem Brasil estreando nos gramados. Você aí já tem planos de ir pra cozinha, preparar aqueles petiscos pra curtir o jogo? Quais os lanchinhos preferidos aí, hein? Pra hora dos jogos da Copa do Mundo. Me conta por aqui, o que é que você prefere petiscar, fazer de lanchinho aí? Comidinhas pra curtir os jogos da Copa. Chega mais, vem almoçar comigo, manda sua mensagem pra cá e bora saborear o nosso cardápio do dia. Começamos hoje com Kansas, Carry On My Wayward Son de entradinha.
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0: Mundo Livre, sua atitude sonora, matando a fome dos seus ouvidos aqui no Mundo Livre à la carte. As delícias sonoras, apimentando o seu almoço. Entradinha por aqui, trazendo essa porção de batatas onduladas naquele climinha de praia, nesse quase inverno curitibano, com Beach Boys, Surfing USA. Também rolou Camisa de Vênus, Aluga-se, The Strokes, Last Night. Meio-dia e 19. Nossos clientes já estão se acomodando por aqui, já deliciando-se aí do nosso almoço sonoro dessa quinta-feira. Luciano Roberto, boa tarde, chefe Flavinha. Fiquei uns dias longe, mas cheguei na minha mesa 51, ansioso pela sobremesa docinha. Logo, logo ela chega na área. E como eu falei, hoje o restaurante já está em clima de Copa, decorado aí de verde e amarelo. Afinal, começa hoje a Copa do Mundo, sábado é dia de Brasil. Eu perguntei quais lanchinhos, quais os seus lanchinhos, os seus petiscos preferidos na hora dos jogos, para curtir os jogos da Copa do Mundo. Flávio Miller por aqui, bom dia Flavinha. Infelizmente, eu estarei trabalhando bem na hora do jogo. Estarei fazendo a rota Brasília a João Pessoa, bem quando a bola começar a rolar. Então, o meu petisco para o jogo da seleção serão os snacks do avião mesmo. Tô curiosa se você consegue assistir o jogo aí em pleno voo, viu, Flávio? O Jota Mantaguti, oi, chefe Flavinha, que tal torresmo e cerveja pra ver o jogo do Brasil? Olha, eu não sou da cerveja, mas um torresminho, vou falar que eu curto muito, hein, Jota? É uma boa pedida mesmo. A Ju Castro, olá, lindona, nossa chefe Flavinha na área, grande abraço pro sous-chefe Renan. Valeu, agradeço também por aqui ao Renan, que comandou lindamente o nosso restaurante sonoro nos últimos dias. Mesa 13, ocupada por esta que vos fala. Começar com Kansas é bom. Vai ter aniversário de uma prima sábado. Vamos juntar tudo. Bolo, docinho, churrasco, família reunida para ver o jogo. Demais. Joga tudo aí no mesmo balaio, curte tudo. Churrascão, bolo, docinho e coisa boa. Manda um abraço pro pessoal do Motoclube Demônios do Asfalto e também pro Rony e Sônia do Cupins do Asfalto, que estão sempre ligados com o Mundo. Valeu, abraço aí, galera. Valeu, Ju. O Vive Papão do Asfalto por aqui, hoje com sabor de retorno ao à la carte, depois de fazer uma visita ao Pontal Motors no litoral do Paraná no fim de semana, como um bom bicho do Paraná. E aqui te curtindo, guria. Valeu, Vivi. Manda um beijão apaixonado de Dia dos Namorados para minha eterna namorada Andréia. O amor também está no ar. Estamos em clima de Copa do Mundo. Tô esperando sua participação por aqui, me contando quais os petiscos que você prefere aí para curtir os jogos da Copa. E também nesse clima de Dia dos Namorados, o à la carte traz um prato especialmente romântico para você suspirar. Não perde, hein? É no comecinho do nosso prato principal. Um prato para você aproveitar aí a luz de velas, grudadinho no seu amor. É já já.
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0: Demais, com ritmo de Olodum aqui no nosso restaurante sonoro hoje, matando a fome dos seus ouvidos no Mundo Livre à la carte. E nosso hambúrguer rebelde aqui do cardápio. Não liga pra calorias, não respeita os guardanapos, não se importa com a sua dieta. Esse foi o Michael Jackson, They Don't Care About Us. Também Plebe Hood, Até Quando Esperar? E The Cure, Boys Don't Cry. Meio-dia e 41. Edson Okazaki tá na área. Bom dia, Flavinha. Bem-vindo outra vez. Fica nessa ida e vinda. Manda um abraço pra patroa, um beijão pra você. É isso aí, Edson, pra não cair na rotina, né? A gente sempre tá surpreendendo os ouvintes aqui na Mundo, trocando os nossos horários de vez em quando. Marcos Cardenas, olá, chefe Flavinha, cheguei agora. Será que tem uma mesa pra mim? Tô cheia de fome hoje. Um abraço. Claro que tem uma mesinha, sempre esperando pelos nossos ouvintes cativos, sempre presentes por aqui. E hoje, como eu falei, restaurante de decoração de Copa do Mundo, né? E por isso perguntei quais os seus petiscos preferidos pra curtir os jogos da Copa do Mundo. Luiz Júnior por aqui. Oi, chefe Flavinha, chefe principal Flavinha, ele escreveu. Primeiramente, um bom retorno ao seu horário, a esse restaurante sonoro. Pipoquinha, amendoim e cervejinha não pode faltar na hora do jogo. A pipoquinha e amendoim vai bem também, hein? Poxa. O Fernando, boa tarde, chefe Flavinha. Que bom ouvir você de volta na hora da polenta e deixar aqui também os cumprimentos ao sous-chefe Renan, que comandou a cozinha nesses últimos dias. Petisco pra jogo, não tem erro. É amendoim e pipoca. Eu adoro uma pipoquinha, hein, gente? Acho que vai ser uma boa pedida mesmo. Everson Dinossauro, salve, salve. Flavinha Rock, saudades. Seja bem-vinda mais uma vez. Aquele beijo pra minha Patty Girl e pros Rockers. E pro Brasil, vai de torresmo, né? Vamos torrar os Marrocos. Uns 2-0 tá bom. Beijo, beijo. Valeu, Everson. Sim, tô de volta por aqui no nosso restaurante sonoro. Então, tô contando com a sua presença aqui no nosso almoço em clima de Copa do Mundo. E me conta quais os petiscos preferidos aí pra você curtir assistindo os jogos da Copa do Mundo. Já já eu volto com a nossa sobremesa.
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0: Mundo Livre, sua atitude sonora, matando a fome dos seus ouvidos. No Mundo Livre à la carte, trazendo a melhor sequência de pratos sonoros, fechando com a nossa sobremesa por aqui. E esse prato aí que desaparece em velocidade supersônica. Mal chega à mesa e já não sobra nem a cereja do bolo. Você ouviu com o Oasis Supersonic, Eric Clapton, Change the World e Blind Melon No Rain. Um minutinho para uma da tarde, quem chegou por aqui também no nosso almoço, Rafael Lechinski. Boa tarde, Flavinha. Meu Deus, Eric Clapton é entrada, prato principal e sobremesa. Café da manhã, da tarde, janta e um chazinho para dormir melhor. Tudo isso, para todos os momentos do dia, existe um Eric Clapton adequado. Hoje perguntei por aqui quais os lanchinhos preferidos para a hora dos jogos na Copa do Mundo. André Godoy, boa tarde, Flavinha. Meu petisco favorito é amendoim crocante. Marcos Aguiar, seja bem-vinda, chefe Flavinha. Aqui na mesa 10, petiscos. Amendoim, pipoca, batatinha, todos caem bem. Luciano dos Santos, fala, chefe Flavinha, casal Luz na área. O que não pode faltar nos nossos jogos da Copa? Bacon, batata frita e água com gás para mim. E pipoca com suco de caju para minha querida esposa Luciane. Abraço. Daniel Adame, boa tarde, Flavinha. Já cheguei com prato agridoce ou sobremesa sendo servida? Porque tava rolando um blind melon. Sim, o nosso melãozinho cego. Era a nossa sobremesa. Com relação ao petisco, eu sou mais do time churrasco com jogo. Nem tanto pelo jogo em si, mas pelo churrasco mesmo. Qualquer motivo é motivo de um belo churrasco. Valeu, gente. Agradeço por aqui as participações, a preferência. E amanhã, sexta-feira, dia dos namorados, vamos trocar a decoração aqui do Restaurante Sonoro e deixar uma decoração cheia de coraçõezinhos, com mais um almoço sonoro delicioso para você saborear no volume máximo.
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0: pedrada sonora pra você curtir aqui na Mundo, AC/DC, Hell's Bells. Também Eric Clapton, Layla, Foo Fighters e a nova Unconditional e Dire Straits, Sultans of Swing. Várias candidatas aqui, hein? É o nosso replay Mundo Livre, às 6 da tarde. Toca de novo na programação a música mais curtida do dia pelo aplicativo da Mundo. 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Os programas especiais que rolaram por aqui. Agora 1h24, já eu volto com a balada do Extreme More Than Words, aquela delícia de som pra gente cantar junto.
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0: Mundo Livre, sua atitude sonora. Que sonzeira linda, hein? Banda Star Race, One More Night in Nashville. Essa é nova aqui na programação. Antes rolou Guns N' Roses, Yesterdays e Pearl Jam, Soldier of Love. Canção que vem lá dos anos 60, na verdade. Foi regravada pelo Pearl Jam em 1999. Tem também uma versão com os Beatles. E a música usa a guerra como metáfora para os desafios do amor. Também por aqui, aliás, abrindo essa sequência Extreme More Than Words. Agora 1h43 e eu te espero já já aqui na Mundo com muito mais sons pra você curtir.
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0: Mas aquele classicão delícia de ouvir aqui na programação da Mundo Queen Radio Gaga, também Engenheiros do Havaí, Alívio Imediato e o novíssimo som dos Stones, In The Stars, do álbum Foreign Tongues, que tá pra sair em breve, hein? Logo, logo, descasso aí dos Stones na área. 2:06, boa quinta-feira, já já eu volto.
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4: Horas e 10 minutos, boa quinta-feira, 11 de junho, pra você que segue aqui na Mundo comigo, Flávia Rocha, agora trazendo Arctic Monkeys, Do I Wanna Know.

0: Mundo Livre, sua atitude sonora, CPM 22, dias atrás, Blink 182, All the Small Things e Green Day, Good Riddance, Time of Your Life. Essa é uma das minhas preferidas aí do Green Day, adoro esse som. 2h24, ó, daqui a pouquinho às 2h30, horário de Brasília, começa aí, né, a cerimônia de abertura da Copa do Mundo 2026, às 4 da tarde, o primeiro jogo dessa edição da Copa, México e África do Sul, e sabadão, Brasilzão entra em campo, né? E a gente vai trazendo aqui durante o programação da Mundo também algumas informações, tem o nosso boletim do esportes, é só você seguir ligado com a gente. Já depois do break eu volto com Legião Urbana.
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0: 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Coldplay, God Put a Smile Upon Your Face. Também Rosalind aqui, Snap. E Legião Urbana, Tempo Perdido. Esse bloco aí que começou e fechou com sons que rolaram recentemente no nosso contracapa. Esse som do Coldplay aí é do disco A Rush of Blood to the Head, que rolou aí no contracapa no mês de maio. E abrindo aqui Legião Urbana, Tempo Perdido, do álbum 2, que rolou no último domingo, agora dia 7 de junho. E no próximo domingão, às 10 da manhã, o contracapa vai trazer Ramones. Já fica aí o convite para você curtir 50 anos do álbum de estreia dos Ramoneiros. Agora 2 horas e 41 minutos.
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0: Do Blur na Mundo Livre Coffee and TV, também Cogumelo Plutão, bonitinha demais, Esperando na Janela e Steppenwolf, Born to be Wild, pra fechar meu horário nessa quinta-feira. Valeu pela companhia, eu, Flávia Rocha, tô de volta amanhã às 11. Eu te deixo agora com Diana Vieira. Boa quinta-feira pra você, se cuida, até amanhã.
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1: Olá, uma excelente tarde. Boa quinta, 11 de junho. Estamos juntos novamente nas ondas sonoras da Mundo Livre. Agora é comigo, Diana Vieira. Te faço companhia e vou abrindo meu horário de hoje com Stone Temple Pilots Interstate Love Song.

0: Mundo Livre com Oasis, Whatever. Ainda tivemos Capital Inicial, Independência. E rolou ainda lançamento de Paul McCartney na programação do recém-lançado The Boys of Dungeon Lane. Parceria de Paul com seu amigo de longa data, Ringo Starr, Home to Us. Aliás, essa faixa marca o primeiro dueto entre os dois. Apesar de já terem tantas colaborações anteriores, Ringo dessa vez também colocou a voz no material, além de participar como baterista. Paul McCartney e Ringo Starr na programação com Home to Us. Agora 3h17, tô só chegando, hein, minha gente. Diana Vieira contigo. Na volta tem Mundo Livre Flow por aqui com 10 sons direto.
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2: Governo disponibilizou 30 bilhões de reais para motoristas de aplicativo e taxistas trocarem de carro, e isso está ditando os próximos meses do segmento automotivo. Sou Matheus Afonso, da Eletricar BR, e o comentário é o seguinte: o Mob Brasil, que é assim que o programa é chamado, tem um limite de até 150 mil reais para adquirir um veículo, que vai ter uma parcela que vai poder ser paga em até 72 vezes, inclusive com uma possibilidade de carência logo no início, e com uma taxa muito mais competitiva. Só que a curiosidade é que esse programa tem um limite de 150 mil reais que está sendo até usado para escolher novos produtos. Os consumidores em todas as redes sociais, em todos os veículos de mídia, estão atrás de produtos que se enquadrem dentro do Move. E a questão é que por mais alguns meses, como o giro de carros de motoristas de aplicativo e taxistas é considerável, a gente deve ver um mercado que vai se balizar dentro dos preços de Move, dentro dos preços que entram nessa política. 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

0: Mundo Livre com Amy Winehouse, Tears Dry on Their Own, Man at Work, Who Can It Be Now? E os Titãs com Marvin. Seguimos aqui com o nosso Flow 10 Sons Direto, agora tem Simple Minds.
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0: Aí na Mundo Livre, Michael Jackson, Who's Bad? Ainda Hugh Lewis and the News, The Power of Love e Ira Núcleo Base. Assim eu fecho essa edição do nosso Mundo Livre Flow. A próxima hoje, 7 da noite, né? Já sabe, sempre 10 sons direto por aqui.
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8: E já estamos de volta. Excelente quinta, 11 de junho. Eu sou Diana Vieira, sua companheira em mais uma tarde aqui na Mundo Livre. E agora tá chegando o som do Metallica, The Unforgiven.

0: Mundo Livre e Peter Bjorn and John Young Folks. Pra fechar esse bloco, ainda rolou os Beatles Can't Buy Me Love. Agora são 4h23. E a Copa do Mundo está começando, né, minha gente, oficialmente. E aqui na Mundo Livre, a gente se diverte com o clima da Copa à nossa maneira. Então segura aí, que daqui a pouco a gente vai ter um gostinho de um som da República Tcheca, que está de volta ao Mundial. Não vai perder.
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2: Depois de duas décadas, a República Tcheca volta a pisar no palco da Copa. A seleção confirmou a vaga do jeito mais dramático possível. Garantiu seu lugar no Mundial nos pênaltis contra a Irlanda e Dinamarca. E o nervo tcheco também vibra nas guitarras da banda Vipsana Fixa.
7: O grupo até traz Pixies e The Cure na bagagem, mas entrega um rock alternativo melódico e com personalidade própria. Assim como o Colors of Strava, um dos maiores festivais do país e da Europa Central.

0: Mundo Livre com AC/DC, You Shook Me All Night Long. Ainda rolou Cold War Kids, Push My Luck. Agora 4h42. Daqui a pouco, 5 da tarde, temos Por Dentro do Mundo, sua revista no rádio com música, informação, participação dos ouvintes. E daqui a pouquinho eu trago Limp Bizkit com Behind Blue Eyes. Não perde.
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0: Mundo Livre e Green Day, When I Come Around, Raimundos, I Saw You Saying. E abrindo esse bloco, Limp Bizkit, Behind Blue Eyes, do The Who. Muito bom, hein? Agora 3 minutos para as 5. Tá chegando o nosso Por Dentro do Mundo, sua revista no rádio. Então segura aí para curtir música e informação e participar também com a gente através do nosso WhatsApp.
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11: Uma ótima tarde de quinta-feira para você que está com o Mundo Livre e sua atitude sonora. Tudo bem por aí? Por aqui tá tudo bem também, com licença. Eu sou o Everton Liberto, chegando no seu rádio. Vou contigo até às 7 horas da noite com o Por Dentro do Mundo, a sua revista no rádio. Te convido a participar da nossa programação pelo nosso WhatsApp. Manda aí já a sua mensagem no 991-44-2925. Hoje é quinta-feira, dia 11 de junho de 2026. Começou a Copa do Mundo também. O jogo de abertura, inclusive, está no intervalo. O jogo entre México e África do Sul. México está ganhando por 1-0. Bora começar os trabalhos aqui no Por Dentro do Mundo. Tem Foo Fighters. Essa é a primeirinha de hoje. Time is like this. Uma ótima tarde para você. Aumenta o volume. Bora! Bora!

0: sim, hein? Mundo Livre, sua atitude sonora. Gwen Anderson do Evanescence. Antes nós ouvimos Supertramp com Give a Little Beat. Teve também Detonautas, Rádio Love Nacional e Foo Fighters. Foi a primeira dessa edição do Por Dentro do Mundo. Nós ouvimos Times Like These. Agora são 5h17, uma ótima tarde para você que tá aí ligado. Ligada na sintonia da Mundo Livre FM Maringá. Nós seguimos juntos por aqui até as 7 com o Por Dentro do Mundo. A sua revista no rádio tem música e informação chegando agora. A gente fala de Mestres do Universo, que tá em cartaz nos cinemas ao redor do mundo e vem conquistando especialmente o público brasileiro. Parte desse sucesso tem uma explicação bem clara, né? Que é a nostalgia. O longa conversa diretamente com quem cresceu nos anos de 1980, acompanhando as aventuras de He-Man e companhia, né? E toda a turma. E essa conexão com o passado também aparece na trilha sonora. Foi divulgado um vídeo mostrando os bastidores da participação de Brian May, lendário guitarrista do Queen, em uma das músicas do filme, reforçando ainda, né? Ainda mais o apelo nostálgico da produção. Personagens clássicos do universo de He-Man marcam presença na adaptação, que aposta justamente nessa mistura entre memória afetiva e uma nova roupagem para apresentar a história a diferentes gerações. E pelo visto, a fórmula tem dado bastante certo nas bilheterias, porque o filme já é um sucesso. Inclusive tem fãs aí de He-Man ouvindo a Mundo Livre agora, curtindo Por Dentro do Mundo. Se manifestem agora no nosso WhatsApp. Manda aí, ó. Everton, eu sou fã de He-Man. E coloca o nome pra gente destacar. Inclusive, hoje tem presente aqui no Por Dentro do Mundo e tem tudo a ver, hein? Tem tudo a ver. 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Sim, chegou o balde novo, prêmio novo pra vocês aqui da Mundo Livre. Tem aqui o balde de pipoca da Mundo Livre. Tá bonito demais e você pode faturar junto com esses ingressos e assistir aí He-Man no cinema com o seu baldão de pipoca aqui da Mundo Livre FM. Bora nessa, enviar então a hashtag Cinema com a Mundo e o nome completo aqui pro nosso WhatsApp 991442925. Hashtag Cinema com a Mundo mais nome completo, valendo então dois ingressos pro cinema mais balde de pipoca exclusivo da Mundo Livre. A sorte foi lançada, agora é contigo, manda sua mensagem pra cá. 5h19, volto daqui a pouquinho, já que falei aqui de Brian May, a gente vai curtir já já Queen, A Kind of Magic.
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0: Municipal do Rio de Janeiro. A cerimônia homenageou a obra de Cazuza e reuniu artistas de diferentes gerações em apresentações especiais ao longo da noite. Na categoria Melhor Artista de Rock, quem levou o troféu foi o Black Pantera, consolidando aí o ótimo momento vivido pela banda mineira. Já o prêmio de Melhor Lançamento de Rock ficou com Nenhuma Estrela, álbum da Terra do Rei, em um dos trabalhos mais elogiados da cena alternativa recente. Além da premiação, o evento contou com homenagens ao legado de Cazuza, interpretados por nomes como Seu Jorge, Ney Matogrosso, Ludmilla, Marina Sena, Daniela Mercury e Simone. O resultado reforça a força, né, e a diversidade do rock brasileiro atual, mostrando que o gênero continua renovando a sua cena e conquistando espaço entre diferentes gerações de artistas e fãs. Viva Rock! Agora são 5 horas e 36 minutos. Você que está chegando agora aqui no Por Dentro do Mundo, se liga aqui comigo. 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Para tentar levar, envie agora a hashtag Cinema com o Mundo e o nome completo para o 991442925. Hashtag Cinema com o Mundo mais nome completo, valendo aí ingressos para o cinema mais balde de pipoca exclusivo da Mundo. Ouvintes sintonizados aqui comigo e participando do Por Dentro. Bora lá, Thiago Rigobelli, sempre aqui na sintonia. Tamo junto, Thiagão, obrigado. O Danilo Bart tá por aqui. Ele mandou até foto agora do fim do dia. Boa, de onde é essa foto aqui, Thiagão? Conta aí pra gente. Danilo, conta aí pra gente. O que mais tá aqui comigo? Deixa eu me ver. Ah, agora falta lançar Thundercats. Wesley Cabral, ele é fãzaço de He-Man. Super nostalgia, boa. Denise Helena também participando aqui do Por Dentro do Mundo. Vanessa Maria mandou a mensagem dela. Quem mais que é fã aqui do He-Man que eu vi a mensagem? É Simone Azolin. Ela é muito fã de He-Man. Já fui assistir, que é os ingressos pra ir de novo. Boa! É isso aí. Quem mais tá aqui participando do Por Dentro? Ronaldo César, o Thiago Pereira, Sabrina também mandou a mensagem dela, Guilherme Costa, Suzana, a Larane também está por aqui, o Miro, Cleiton Tadeu, Mari Ferreira, toda essa galera enviando aqui a hashtag Cinema com a Mundo e o nome completo para tentar levar aí os ingressos pro cinema e o balde de pipoca da Mundo Livre. O intervalo tá chegando aí, daqui a pouquinho no próximo bloco já tem som do Red Hot Chili Peppers pra gente ouvir. Então sai daí!
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Mercado Livre, sua atitude sonora. De lá pra cá nós ouvimos Queen, A Kind of Magic. Depois teve Guns N' Roses, Nothing. E agora som nacional, Kid de Abelha, Nada Sei. E é do rock nacional que a gente fala aqui no Por Dentro do Mundo agora. Porque o nosso rock brazuca teve motivos pra comemorar na 33ª edição do Prêmio BTG Pactual da Música Brasileira, realizada no Teatro

0: Muito bem, tá aí na Mundo Livre U2, Sweetest Thing. Antes nós ouvimos Star Ace com Right in the Middle. Teve também The Animals com The House of the Rising Sun. E Red Hot Chili Peppers também tocou por aqui, By the Way. Agora faltando aí 5 minutinhos para 6 horas. Agradeço muito a sua companhia, você que tá na sintonia da Mundo Livre FM. Bom demais saber que você tá ligado aqui, tá? Nesse finalzinho de tarde, quase comecinho de noite de quinta-feira. Falando aí de Copa do Mundo, tá rolando aí últimos minutos do jogo de abertura da Copa, México contra África do Sul. Nesse momento, o México tá vencendo aí por 2-0 a África do Sul, que teve dois jogadores expulsos logo aí no, na abertura da Copa do Mundo, e já se complicando aí a África do Sul. Nesse momento, 45 minutos do segundo tempo. Bom, nós seguimos por aqui com o Por Dentro e vamos de notícia, porque uma história, na verdade não é uma notícia, é uma história bastante curiosa envolvendo aí Olivia Rodrigo e a mãe dela, chamou a atenção nessa semana. Durante a participação no programa do Jimmy Kimmel, Olivia Rodrigo, ela que se apresentou aí no Lollapalooza no ano passado, ela disse que a mãe dela decidiu não assistir ao show da filha para ver o show de outra banda. E sabe qual banda? Korn. Pois é, a situação ficou ainda mais inusitada porque as duas atrações aconteciam no mesmo horário, só que em palcos diferentes. Segundo Olivia Rodrigo, os organizadores acreditavam que não existiria aí conflito entre os públicos das apresentações. Só que pelo visto, houve pelo menos aí uma exceção. A própria mãe da artista preferiu curtir os clássicos do Korn enquanto Olivia mandava ali o seu show no festival. A cantora levou a situação totalmente na esportiva e contou que o gosto musical dos pais sempre foi aí muito ligado ao rock. O pai dela, inclusive, é fã assumido do The Cure e já assumiu dezenas de vezes que já assistiu aí muitas apresentações da banda. E sem ressentimentos, Olivia reconheceu que a mãe esteve presente aí em inúmeros shows ao longo da sua carreira. Só que naquela noite, parece que o chamado nu metal falou mais alto. Que bacana, que história legal. Agora faltando aí 2 minutinhos para 7 horas, agradeço demais a sua companhia, você que tá aqui na Mundo Livre FM. Bora nessa? Envie para mim agora a hashtag Cinema com o Mundo, porque eu sei que você quer os ingressos de hoje e o baldão de pipoca da Mundo Livre. Bora nessa? Envie agora a hashtag Cinema com o Mundo e o nome completo para tentar levar esse presentão aqui da sua Atitude Sonora. Eu volto já já com mais Por Dentro do Mundo, não sai daí.
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0: Mundo Livre agora são 6 em ponto. 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
0: Horas e 2 minutos agora, uma ótima noite de quinta-feira para você que segue com o Mundo Livre. Eu sou Everton Liberto, tô contigo hoje até as 7 horas da noite. Nesse momento em Maringá, 21 graus. Bora agora curtir o Replay.
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0: Hoje com Kansas, Carry On My Wayward Son.

0: Mundo Livre FM, sua atitude sonora, lindíssima Creep Radiohead. Antes nós ouvimos Dexter and the Moonrocks com Freaking Out. E também nós ouvimos Kansas Carry On My Wayward Son. Essa aí do Kansas foi a música mais curtida do dia por vocês no aplicativo da Mundo. 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Bora nessa, 6h16 agora. Bom, Noel Gallagher já deixou claro que não é fã da ideia de transformar a final da Copa do Mundo em um grande espetáculo musical. O músico do Oasis criticou a decisão da FIFA de incluir pela primeira vez na história do torneio um show no intervalo da decisão da Copa do Mundo de 2026. A final está marcada para o dia 19 de julho no MetLife Stadium em Nova Jersey. A proposta segue o modelo do Super Bowl tradicional do futebol, no futebol americano, né? E terá a curadoria de Chris Martin, vocalista do Coldplay. Durante uma entrevista em uma rádio britânica, Noel afirmou que não pretende assistir às apresentações e defendeu que o futebol não precisa de atrações extras para chamar a atenção do público. Para ele, o grande espetáculo continua sendo um jogo dentro de campo. Enquanto parte dos torcedores vê a novidade como uma forma de modernizar a competição, outros acreditam que a essência da Copa do Mundo está justamente na simplicidade e na emoção das partidas. Hoje, inclusive, teve aí a abertura da Copa do Mundo com a apresentação aí de vários artistas, principalmente ali do México, mas Shakira também se apresentou, né? Teve ali um espetáculo musical. Aqui ele está se referindo à final da Copa do Mundo, ali no show no intervalo. Esse ano vai ter, vamos ver aí como será. E vamos torcer também pro Brasil estar ali nessa final, né? Agora é 6 horas e 18 minutos. Falando em Copa do Mundo, terminou o México contra a África do Sul. México venceu por 2-0, um jogo aí com 3 expulsões, hein? Jogo bastante movimentado. Inclusive, chega uma mensagem aqui do Eduardo, ele diz que a Rosana acertou o resultado do jogo. Ah, vocês fizeram um bolão aqui de manhã, é isso? E sabendo não, mas legal, então se tem prêmio a Rosana levou então, hein? Que maravilha! Quem mais tá aqui ligado comigo nesse comecinho de noite de quinta-feira? Everton, sigo na sintonia, tô no corre, mas sigo sintonizado. O Ricardo Heine sempre participando aqui do Por Dentro do Mundo, abração pra você. O André Tamioso, fala Everton, só música boa, parabéns, gostei demais. Manda um abraço pra equipe de vocês, estão de parabéns, valeu demais André, abração aí pra você. Quem mais tá por aqui? Boa noite a todos, estou com o Biluquinha aqui na RTA, ligado o dia todo. Boa, abração pra todo mundo da RTA e pro Biluquinha. Que mais? Contorno Norte na final da Cacogal, a foto que o Danilo mandou aqui pra gente ali, do entardecer. Boa, ele diz que toda vez que ele escuta a música que a gente ouviu aqui agora há pouco, Kansas Carry On My Wayward Son, ele lembra de Supernatural. É basicamente a principal trilha sonora ali da série, né, Danilão? Um abração aí pra você. A Daniele também participando aqui do Por Dentro, tá na sintonia. Recebi foto aqui do rádio sintonizado na Mundo Livre, deixa me ver quem que é. É o Marcos Adriano. Everton, libera esses ingressos aí. Preciso levar a patroa no cinema, dia dos namorados chegando. É verdade, é amanhã, hein? Que coisa! É um cineminha, né? Um tempo ali com a amada, muito bom, hein? Deixa me ver quem mais tá aqui comigo. É o Franciscardo do Jardim Novo Oásis. Manda um abração para as minhas filhas que estão comigo no carro saindo da escola para casa. É a Isabela, a Luísa e a Lívia. Isabela, Luísa e Lívia, um beijão para vocês. Obrigado pela sintonia. Bom descanso aí, hein? Que bacana. Quem mais está aqui participando? Júlio Nazário. Ele quer ver o He-Man e na faixa é melhor ainda. Boa! O Gilter também aqui na sintonia. Abração para você, Gilter. Toda essa galera está aqui participando da programação, comentando as notícias e enviando mensagem para cá. Porque hoje eu tenho aqui, gente, um balde de pipoca da Mundo Livre, mais 2 ingressos para o cinema. Quer tentar levar essa? Então envie agora a hashtag Cinema com a Mundo e o nome completo para o 991-44-2925.
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2: O governo disponibilizou 30 bilhões de reais para motoristas de aplicativo e taxistas trocarem de carro, e isso está ditando os próximos meses do segmento automotivo. 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

0: sua atitude sonora, Los Hermanos, Ana Júlia. Antes nós ouvimos Gorillaz com Orange County. Também teve Offspring com The Kids Aren't Alright. E Ramones nesse bloco com I Wanna Be Sedated. Blocaço, hein? Mundo Livre entregando tudo nessa noite de quinta-feira. Valeu demais, obrigado pela sua companhia. Você que tá aí na sintonia nesse começo de noite, tá em casa já de boa, tá descansando, tá no carro, indo pra casa, indo pra faculdade. Muito obrigado, tá? Pode deixar que a Mundo Livre faz a trilha sonora do seu trajeto também. A gente fala agora de redes sociais, em especial do Instagram, que começou a liberar no Brasil uma nova função que já tá dando o que falar, hein? O chamado Mapa do Instagram, um recurso que permite visualizar conteúdos publicados em determinados locais e, se o usuário quiser, compartilhar a própria localização dentro do aplicativo. A ferramenta fica na área de mensagens diretas e aparece um ícone de globo. Segundo o Instagram, ninguém terá a localização exibida automaticamente. O compartilhamento só acontece se a pessoa ativar a opção nas configurações. Mesmo assim, muita gente ficou preocupada com questões de privacidade. Isso porque o recurso pode associar publicações e stories aos lugares frequentados pelos usuários. A plataforma afirma que é possível desligar a função a qualquer momento e até ocultar locais mais sensíveis, como a casa ou o trabalho. O fato é que a novidade já chegou cercada de debates. Enquanto alguns enxergam mais de uma forma de descobrir conteúdos e lugares interessantes, outros questionam até que ponto vale a pena abrir mão da própria privacidade nas redes sociais. Tá aí, então, a liberação dessa nova funcionalidade do Instagram, o mapa do Instagram. Ok. 6 horas e 38 agora. Deixa eu fazer a última chamada, hein? 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Sim, chegou o balde de pipoca da Mundo Livre, tá muito bonitão. 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Tem, por exemplo, Mestres do Universo, tem também em cartaz Dia D, Todo Mundo em Pânico 6, eu queria muito assistir esse. Tem O Poder do Rosário, tem ainda Eu e Você na Toscana, Michael ainda tá em cartaz, tem a saga Crepúsculo, meu, pra quem gosta aí da nostalgia, igual a gente já falou hoje aqui no Por Dentro do Mundo, tem Eclipse, cara. Pois é, tá lá em cartaz também, você vai poder assistir qualquer um desses em cartaz, tá bom? 991-44-2925, esse é o WhatsApp da Mundo, manda aí sua mensagem. Agora são 6h40, indo pro intervalo, volto daqui a pouquinho ao som de The Clash. Segura aí.
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0: livre, sua atitude sonora, Chumba Wamba, aqui no Por Dentro do Mundo, Tam Tamping. Antes nós ouvimos Rita Lee, Amor e Sexo, teve ainda Rolling Stones com Sympathy for the Devil e The Clash, Should I Stay or Should I Go? Muito bem, tá na hora de contar quem tá levando presente aqui na Mundo Livre, saindo o balde de pipoca da Mundo Livre, mais ingressos pro cinema, pro Conrado Carvalho, final do telefone 99, parabéns aí Conrado, você faturou presente aqui da Mundo Livre, é só vir retirar os seus ingressos e o balde de pipoca aqui na Mundo Livre, nós estamos na rua Santa Joaquina de Pedruna, número 625, junto com o RPC, traga o seu documento com foto e você tem até amanhã, entre 6 da manhã e 22 horas, para retirar os seus ingressos, tá bom? Mas hoje mesmo já pode vir retirar e vai estar disponível até as 10 da noite, beleza? Conrado se deu bem demais, faturou presente aqui da Mundo. E aqui assim, pra tentar levar os nossos presentes, tem que participar, enviar mensagem aqui no nosso WhatsApp, interagir. Amanhã tem mais, tá bom? Tanto no Mundo News, quanto no Por Dentro do Mundo. Agora são 7 horas em ponto, antes de ir pro intervalo aqui, encerrar o programa e também o meu horário de hoje, no nosso Instagram, arroba Mundo Livre FM Maringá, tá rolando promoção como ingressos pro cinema também e um balde de pipoca exclusivaço lá do filme do He-Man, tá bom? Bora lá! Acessa lá participar, quem sabe você não fatura esse presentão aqui da Mundo Livre. E assim então, vou encerrando o meu horário de hoje. Eu sou Everton Liberto, agradeço muito a sua companhia, a sua participação aqui no programa de hoje. Volto amanhã, a partir das 5 horas da tarde, em mais uma edição do Por Dentro do Mundo, a sua revista no rádio. Na sequência, Renan Zamilian chega aí com mais uma edição do Mundo Livre Flow e aquela sequência de 10 sons diretos. Uma ótima noite pra você. Tchau, tchau.
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5: Fala pessoal, tudo bem? Em maio de 86, o anúncio do residencial Tocantins, veiculado em vários jornais da época, indicavam que este condomínio de apartamentos estava com suas últimas unidades à venda. Instalado na rua Arthur Thomas, número 70, a poucos metros do Parque do Ingá, o empreendimento foi edificado pela Construtil, enquanto as vendas ficaram sob responsabilidade da Eldorado Imóveis. O projeto foi desenvolvido por Geraldo Ribeiro de Faria Júnior, Francisco José Peralta e José Carlos Mendes Cardoso. Surfando a onda dos planos de recuperação econômica nacional, que se mostrariam frustrados naquela conjuntura, o residencial Tocantins tinha como slogan: conforto, categoria, segurança. Você merece. Com 520 metros quadrados de área, o terreno vinculado à quadra número 32 e data número 2 da Zona 1 foi originalmente comprado da Companhia Melhoramentos Norte do Paraná por Justino Gomes de Moraes em 20 de março de 1959. Se você quer saber mais sobre essa ou outras histórias de nosso passado, basta nos procurar nas redes sociais. É no Maringá Histórica. A história em tudo que vemos. Um abraço e até a próxima.
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12: Sete horas e seis minutinhos, muito boa noite para você conectado aqui nas ondas da Mundo Livre. Tô de volta para te fazer companhia na programação noturna aqui da sua rádio de atitude. A gente começa o nosso horário de hoje trazendo o Flow e os 10 sons direto para você.

0: Mundo Livre, tá no ar a minha edição do Flow, começando bem demais essa primeira sequência, né? Começando agora, a gente ouviu abrindo o bloco o clássico do Iron Maiden com The Trooper, fazendo a alegria aí do Adriano Fressato, que reagiu na hora aqui no nosso Whats. Depois foi a vez do Eminem com Houdini, som do último trabalho lá do Slim Shady. Teve também Deep Purple com Highway Star, Roxette, How Do You Do? E fechamos com Aerosmith e o Steven Tyler entregando tudo com Janis Got a Gun. A parte 2 vem agora, começando com Beckman Turner Overdrive, Hold Back the Water.
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0: Mundo Livre, sua atitude sonora. Essas foram as últimas do Flow de hoje, encerrando com o Ao Vivão do Barão Vermelho, Maior Abandonado. Antes rolou The Outfield, Your Love, Arctic Monkeys, 505 e o Tears for Fears com o clássico lá do Songs from the Big Chair, Head Over Heels. É isso aí, se você curtiu essa última edição do Flow, faça como o nosso ouvinte Heitor e reaja aqui pra gente. Deixe o seu like enquanto a música rola e assim todo mundo curte junto. Bom demais, né? A gente tá só começando a nossa noite de quinta-feira, então vem comigo.
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0: Mundo Livre, The Hives, Hate to Say I Told You So. E antes, Querem Meu Sangue, Regzeira da Cidade Negra. A Adriana Almeida mandou aqui pra gente que tá aproveitando a programação de hoje na academia. Bom treino aí pra você, Adriana, manda ver. E você que tá me ouvindo, conta pra mim também onde você gosta de ouvir a Mundo Livre nesse horário, que eu quero saber como que eu te faço companhia. Agora 8 horas e 6 minutinhos, eu volto já já, hein? Abrindo a nossa próxima hora.
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10: Câmbio, uma frase! E aí, gente? Positivo operante, Caio Michels na área, pois está no ar o nosso querido e amado programa de Storm. Isso aí, gente! Vamos seguir juntos aí nessa próxima hora com muito alto astral, informações e bons sons! Dali, Storm, meu grande tempestade, só agora que nós somos do Livre FM. Cara, Storm de número 370, meu, 370, galera. 370 programas inéditos completando hoje, meu. Isso aí, Storm, 8 anos no ar, bombando nas ondas sonoras da Rádio Mais Atitude do Sul do Universo. É isso aí, bora, vamos que vamos. Ó, brigadaço, viu, galera, de coração aí. Muito legal, alegria gigante, cara. É uma historinha, né, que estamos construindo juntos. Bacana, né? Ah, falando em alegria, meu, dia 20 de junho, sábado, semana que vem, teremos a nossa noite majestosa. Legal esse nome que inventaram aí. A nossa já tradicional festa aí, que reúne, né, cara, uma galera para celebrar as amizades no MPB Rock Bar. Isso aí, meu, festona, MPB nossa casa. Festona é aquele esquema, né? É decoração temática, iluminação especial, backdrop de fotos, espaço instagramável. Isso aqui é bonito demais, né? Que tal? Como diriam os jovens. É, tem show aí com o Ricardo Michels, Bugo Eu, né? Os Indomáveis, minha família sonora. Tem abertura, cara, e after com meu irmão DJ Kali, cara. Menino, pô, especialíssimo pra mim. Enfim, um monte de gente legal reunida. Tá, galera, vou falar sobre isso aí. Celebração das amizades, total. Tô com saudade da MPB já. É, eu falo no segundo bloco. Porque agora, não, nesse momento, rufem os tambores, Pátio Sonzeira. Primeiro bloco, tem sons clássicos do rock dito alternativo, nosso querido bloco da Vitalina. Hoje eu trouxe Nirvana, Wizard, Pavement e Smashing Pumpkins. Deixa eu ver aqui, é isso aí. Ó, segundo bloco, isso é engraçado, né? Ó, segundo bloco, traz sons mais recentes do universo de mundo afora. Eu trouxe pra hoje Queens of the Stone Age, Black Keys, Blue Stones, Foals e Idols. É, Idols é legal. Aliás, todas essas bandas são legais. Eu sou suspeito, né? Eu escolho, eu gosto de tudo. Tá, ó, fechando o programa, nosso bloco nacional, que traz sons de Riviera Guest, Forgotten Boys, The Sinks e Flicks. Boys, então, let's do it, my friends! Daquela alegria, galera. Vamos que é, vamos. Bora viver, bora comemorar. comemorar a dádiva singela de estarmos vivos, respirando, veja só. É isso aí, tá? Abrindo os trabalhos, vamos lá. Singela homenagem que Kurt Cobain fez à mídia. Nirvana, com Rape Me, play!

0: Você ouviu abrindo o bloco Nirvana com Rape Me. Cara, essa música tem uma história muito legal. Kurt Cobain escreveu ela para a mídia. É, meu cara, não tava legal, não. Enfim, som zeraça. Depois tivemos Wizard com Say It and Soul. Outro som muito lindo, cara, muito lindo. Pô, falando de som lindo, depois tivemos Pavement com Gold Sounds. Demais também. Pra quem não sabe, eu não me lembro que ano foi isso aí, mas nós trouxemos o Stephen Malcolm pra Maringá, cara. É, ele veio aqui, o cara do Pavement aí. Foi legal, foi bacana. Nós temos uma festa no extinto nightclub. Foi muito bacana, experiência legal demais. Beleza, fechando o bloco, Smashing Pumpkins com Bullet with Butterfly Wings. Cara, eu vi o Smashing Pumpkins num Hollywood Rock. Se não me engano, foi 1993. Muito legal, muito legal. E depois voltei a ver agora, acho que foi ano passado, quando eles estiveram aí, sei lá. Muito legal, cara, sonzeira é... A música tem o poder de nos transportar a momentos, sentimentos, emoções de nossas vidas. É poético isso e é verdade. Tá bom, antes que eu chore, vamos que vamos pro nosso primeiro break de hoje. Daqui a pouco estaremos de volta com muito mais alto astral, informações e bons sons. Ah, e vou falar daí também da Noite Majestosa, da semana que vem. Festona no MPP pra reunir os amigos. Beleza? Não sai da... 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
1: Cabe uma frase aí, gente. Positivo operante, Caio Michels de volta com o Indie Storm, a grande tempestade sonora que é no mundo leva vaga. Bora, gente, seguinte, ó. Sábado, semana que vem, 20 de junho, tem festa, festona, festaça. É o seguinte, a nossa noite majestosa de junho. É, cara, meu. É bacana essa festa, cara. Como a gente encontra antigos amigos, faz novos, é muito legal. Seguinte, ó, nosso evento de celebração das amizades, da alegria, dos bons sons, da nossa casa, MPB Rock Bar. Logo, partiu MPB semana que vem, my friends. Noite majestosa, cara, aquele rolezão, você já sabe, né, meu? Cara, decoração, a equipe da MPB, aliás, monta tudo com um carinho gigantesco. Eu fico muito feliz de sair de casa pra ir pra lá. É, porque a gente nota, cara, amor em cada detalhe da produção deles. É muito legal. Tem decoração temática, backdrop de fotos, espaço instagramável, como diriam os jovens, iluminação especial, tapete vermelho, alegria no ar, altas travas, só um monte de gente legal reunido, que é o mais legal de tudo. É isso aí, a galera que reúne. Ó, e olha só. A festa, meu, tem a abertura e after com um cara muito especial pra mim, cara, o DJ Kali. Kali Dresch, meu irmão, que além de ser um cara sensacional, ainda tem um set fino, selecionado com muito bom gosto. E a vibe do Kali, meu, é muito bacana mesmo, não tem preço, alegria total. Kali, um beijão pra você e pra Cami, cara, amo vocês, vocês sabem disso, my friends, meu. Esse é o astral da noite majestosa, família reunida. Tá, aí é o seguinte, reservas e camarotes e mesas, eu não faço ideia como é que tá, eu não sei, quem sabe disso é o Wilson Brota, então manda o WhatsApp lá pro MPB 44-3028-4239. Fala lá com um parceiraço, Wilson Brota, guitarrista também, toca muito, que ele tá sabendo lá, ele tá por dentro, eu não sei de nada, só sei que eu vou. É, porém, contudo, entretanto, é sempre bom lembrar que não precisa nem de mesa, nem de camarote pra ser feliz com a gente, my friend. Se esgotou, não liga não, tá, vamos nessa. É, mas entra em contato, que eu acho que dá, beleza? É isso aí, tá, o que eu ia falar agora? Ah, uma dica legal, pega ingresso antecipado, quem compra antes paga menos. É, tem o link lá dos antecipados no Insta do MPB, arroba MPB Rock Bar, beleza? Ah, e tem também um sorteio, valendo balde de cerveja e 3 entradas free, que também tá no Insta, beleza? Dá uma olhada lá. Fechou, my friends? Sábado 20 de junho, partiu cantar, dançar, celebrar as amizades e a alegria de viver em nossa noite majestosa, fechou? Então agora, não, neste momento, partiu Sonzeira, abrindo o bloco Queens of the Stone Age com Go With The Flow.

0: Você ouviu abrindo o bloco Queens of the Stone Age com Go With The Flow. Depois tivemos The Blue Stones com Little Brother, Sonzirin. Depois Foes com Mountain At My Gates. Depois Idols com Grounds. E depois Black Keys com Lonely Boy. Essa aí tá no nosso set. Beleza? Dito isso, vamos ao nosso segundo break de hoje. Daqui a pouco a gente volta com o nosso bloco nacional. Não sai da... Oh!
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0: Come, my friends, positivo operante, Caio Michels na área. Se derrubar, penalty. Ah, tá pensando o quê? Brasil, eu, João Canabrava, sóbrio. Legal esse cara, né? Pô, o Cavalcante é bom, é talentoso demais. Tá, enfim, Brasil tá na Copa aí, ó. Eu sou do tempo de 82, cara. Pô, eu vi o Zico, meu. Cara, aquela seleção de 1982... É, tem um cara da banda Blind Pigs que ele montou uma outra banda chamada Armada. Aliás, vou trazer som aqui, que ele faz uma homenagem à seleção de 82, que foi assim algo magnífico, cara. É a maior injustiça da história do esporte, eu acho, aquela seleção não ter ganho. Mas enfim, antes que eu chore, partiu Sonzeira com o Bloco Nacional. Abrindo o Bloco Nacional de hoje, Riviera Guest com Cowboy Play!